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1: 10 horas.
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1: 10 e 4.
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0: 10:34.
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0: 10:38.

0: 11.1.
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0: 11:33.
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0: 12:42.
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0: 6 horas.
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2: 6 e 1.
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1: Seis e dois.

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0: 6:31.
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5: 6:38

0: 6:47.
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0: que Deus possa nos dar a paz, a tranquilidade, a sabedoria no dia de hoje. Que eu e você a gente possa ser feliz, que eu e você a gente possa fazer as outras pessoas também felizes, que eu e você a gente possa ser a diferença no dia de hoje para aquele que precisa
1: você
0: de uma palavra
1: que todas as manhãs,
0: amiga.
1: Você vai buscar ele após manhã, todas as manhãs eu estarei à tua presença, Senhor. Diga ele assim: pela manhã eu te contemplo.
2: Pela manhã eu te contemplo.
1: Abre os meus lábios para te exaltar.
2: Abre os meus lábios para te exaltar.
1: O seu nome mora em mim.
2: O seu nome mora em mim.
1: E o seu espírito.
2: E o seu espírito.
1: Eu louvarei.

0: os meus olhos correm lágrimas.
1: Os meus olhos
0: correm lágrimas.
1: Correm lágrimas.
0: Eu te louvarei.
1: Eu te louvarei.
0: Te exaltarei.
1: Te exaltarei.
0: Ó meu grande Deus.
1: Ó meu grande Deus.
0: Levante as duas mãos e diga assim: Espírito, Espírito.
1: Espírito, Espírito.
0: Diga assim comigo.

0: me abraçar. Tá lindo, vem me envolver com todo o seu amor. Todo mundo junto, mais uma vez.
1: Espírito.

0: da Silva.
1: Vem,
0: bom dia.
1: Abraçar.
0: Mas vem,
2: aplauda o nome dele. Ele cera no céu a sua vitória hoje.
0: Eu creio nisso.
2: Ele cera a sua vitória hoje.
0: Não adianta que eu creio. Não adianta. Não adianta. Não adianta que eu creio. Faltam. Doutor Lucídio, bom dia, meu amigo Doutor Lucídio. A Lauren, o Diego, a dona Giane, em Porto Alegre. Aquele abraço. E a gente continua na peleia, Doutor Lucídio, para fechar a quinta família.
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0: Para nós fechar a quinta família, nos faltam R$100, duas direções de 50, uma de 100, e a gente fecha a quinta família. Eu queria muito poder chegar na quinta família hoje. Não só chegar no valor, chegar na casa dessa família, meu amigo Doutor Lucídio, meu amigo Mário Jorge, meu amigo Flávio, Flavinho Menezes, para a gente fechar a quinta família. E depois a gente vê o que vai acontecer. Mas hoje eu sou obrigado a fechar essa quinta família. É sem pila. É que está nos faltando. É apenas R$100. E a gente chega na décima, na quinta família, com R$100. É o que está nos faltando. Não é mais nada do que isso. Apenas R$100. R$100. É o que está nos faltando. 100 pila. Duas de 50. Se Deus tocar no teu coraçãozinho, e você quiser ligar para mim, para o 991 27 0674, 991 27 0674, é você que sabe. É para o mês de agosto, mas não tem nada hoje, Doutor Lucídio, não tem nada hoje, Flavinho Menezes. Não tem nada hoje, seu Mário Jorge. Não tem nada. A pobreza é de doer na alma de qualquer brasileiro. E vem de novo a política e eles não falam na boia. Eu fico louco da cabeça. Eles não se preocupam com a boia. O Lula está dando um show do passado dele. Eu já estou achando que o Lula vai ganhar esse troço na primeira eleição. E eu não voto no Lula. Eu não. Mas não voto no Bolsonaro também. Eu não. Mas o Lula está dando um show. A equipe do Lula. O Lula é um. É o brilho da vida. Mas ele tem os peixes grandes. Até a barba do Lula foi mudada. Não, não, agora é assim. não é mais desse jeito. Mas eu gostava daquele jeito. Não, não, não, não, não. Agora mudou. É. O que você me diz? O que você me diz? A gente precisa desses R$100 para a gente fechar a quinta família.
1: Eu quero que vocês louvem o Senhor junto comigo. Esse louvor que faz parte do meu primeiro CD. Vamos declarar que o nosso Deus, Ele pode todas as coisas. Nosso Deus é um Deus tremendo, amém? É por isso que estamos aqui. Aleluia.

Meu Deus do céu, ele quer nos ajudar, ele quer ver nós vencer. E eu acredito nisso. Eu acredito que hoje a gente vai fechar esse 100 pila, meu povo amado. Duas versões de 50. Duas versões de 50. E a gente fecha 5 famílias. É você que sabe. Alô, Miguelito! Tu não me liga mais? Tu não me liga mais? Tu desapareceu de novo? Aonde tu tá? Tá nos índios? O jacaré te pegou. O doutor Pedro não respondeu aqui, hein? Será que não tá me escutando mais também? Tá escutando o Dali Medeiro Show? Doutor Petra não me respondeu, rapaz. Será que ele tá escutando a Dali Medeiro Show? Será?

0: Eu não sei mais nada. Eu não sei mais nada, doutor Lucídio. E minha amiga Laura e o Diego e a dona Giane. Não sei mais nada. Eu já não sei mais nada mais dessa vida. Bom, quem sabe é você, meu povo amado. Mas só se Deus tocar no teu coração, viu? Se Deus tocar no teu coração, a gente fecha a quinta família hoje com apenas R$100. Duas ligações de 50. Pá, pá! E a gente fecha as quinta família. Que luta vai ser, pelo jeito, esse mês. Meu Deus do céu. Falei pro Miguel de... pra o homem ficou virado uma fera, rapaz. Mas nem dá pra falar. Nem dá pra falar pra ele. Ficou furioso. Furioso. Não, está me cansando. Não. Tá louco. Você tirei a lei de vaca morta, mas ela tá ainda quente, que nem disse pro cidadão, né? Mas não é fácil a pegada. Mas tá indo bem, né? Começamos segunda-feira, né? Hoje é quinta-feira. Faltando 100 pila pra gente fechar o nosso objetivo, né, doutor Lucídio? O primeiro objetivo da gente é chegar às 5 famílias. Aí depois, daí pra frente, aí é com você e Deus. Mas aqui, na quinta família eu tô envolvido, né? Eu precisava chegar hoje na casa dessa quinta família. Eu precisava chegar hoje. Meu Deus do céu. Nem fósforo tinha ontem. Nem vela. E eu não tinha lanterna do Miguel, né? Tomara que ele me dê outra. Comprei outra, mas ele me deu de presente. Ele me deu um rádio. Me deu um abrigo da seleção. Me deu o boné da Marinha. Eu quero branco. Mas não liga mais. Não sei onde ele está. Aonde ele se meteu. É, o Rui Roberto Carlos. Esse poema evangélico foi muito lindo também, né? Olha isso. Mas só se Deus tocar no teu coraçãozinho. Olha isso. Sem pila. 2,50. 2,50.
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0: 2,50.
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0: 2,50.
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0: E aí?
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0: Até agora nada. Até agora, nenhuma mensagem, doutor Lucídio. Mário Jorge, Flavinho Menezes de Menezes, Dona Albina, Dona Eva, Dona Irene. Bora! Isso é lindo. Eu sou apaixonado. Olha só.

0: Aí eu quero ver aonde você vai colocar o dinheiro.
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0: Esse é o rei.
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0: Eu vi um cara na internet destruindo Roberto Carlos. Eu fiquei apavorado. Eu saí fora do canal. Ele era calor do Raul Gil. Mas quem é ele para falar do rei Roberto Carlos? O rei Roberto Carlos, uma freira, passou a noite toda orando porque ia fechar o convento. Não ia ter mais. E ela passou a noite toda orando. Daqui a pouco, às 7 horas da manhã. Alô? Quem fala? Aqui é a Freira Dalva. Aqui quem está falando é o rei Roberto Carlos. Quê? Desligou o telefone. E ligou de novo. Aqui está falando o Roberto Carlos. Deus tocou no meu coração durante a noite para me dar 2 milhões para o convento da senhora. Só quero que a senhora manda a chave Pix para me depositar para a senhora. A mulher levou na brincadeira. Pum. Daqui a 5 minutos o rei Roberto Carlos ligou. Chegou os 2 milhões aí na conta. A mulher quase infartou. E o cara falando do Roberto Carlos, rapaz. Mas é assim, né? Eles não falam de morto, né? Não. E nem de mendigo. Eles não falam. Ontem o meu coração se partiu meio de ver o Juca sai lá do bairro Orqueta, no beco do Dr. Adão Canales, e vim aqui me abraçar na rádio por eu estar vivo. Porque a pegada foi essa. Eu tô acordado desde as 3 horas da manhã. Pensando. Pensando em tantas palavras de gratidão e de tantas pessoas que tanto faz como tanto fez. Eu não consigo entender o ser humano, cara. O Juca, o Juquinha. Que aquele só que toca nele é Deus, né? Enquanto eu estiver vivo e eu tiver influência, eu estou batalhando para ele botar uma ponte na boca dele. Enquanto eu não colocar essa ponte na boca dele, eu não vou descansar. Com as limitações dele, uma raça. Chega a ligar para mim se eu sei onde tem um emprego para eles, qualquer coisa. Veio aqui na rádio me dar um abraço. No final do ano eu dei 3 sacolões para ele. Porque nessa família tem 2 deficientes. E que agora conseguiu receber o Loas. E que o GR da JV Matéria de Condições ajuda essa família. Fui lá levar o sacolão, me apavorei. E a senhora disse, sabe quem é que nos ajuda? Eu digo, não. O GR, eu digo, mas qual o GR? Da Casa de Bom Churrasco? Que ajuda um monte de gente também. Não. 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Eu caí. Caí não, né? 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Bom, eu sofri a enchente e a mãe do Marconi pegou e rasgou a minha ficha. Posso ir comprando aqui pra gente, não me deve nada. Digo, meu Deus do céu. E outros que eu poderia contar. Há pouco tempo, a história que eu conto do Bitoff, que todo mundo leva na brincadeira, que dão risada na rua quando eu conto, e não é brincadeira, é verdade. Onde eu disse pra ele, pode botar que não tem conversa, eu vou bancar. Ficou me olhando. É porque agora tem que não dá pra meter. Grande abraço ao grande policial e advogado, vereador de Pelotas, meu amigo Joãozinho. Isso vai acontecer. Como é que esse povo de Pelotas não elege esse homem, tia? Tia, olha. Eu tenho medo, Bárbara, de concorrer, né? Olha que não faltou partido dessa última vez, tia, e gente pra votar em mim. De empresário grande, de dono de postos de gasolina. E a gasolina é comigo. Tanque cheio. Isso pra mim. E homem que tá dito, tá dito. Meu amigo Hildo Ávila de Azevedo, aí em Piratiri, homem do churrasco, homem forte do churrasco, veio a Pedro Osório, não fez churrasco, não mandou comprar carne, não fez carvão, não comprou carvão, não mandou buscar carvão, não fez nada. Não fez nada. Só lorotinha. Só passou lá, Bibi. Mas tá bom. É assim. É assim. É assim. É assim. Ô advogado Joãozinho. Dois advogados do programa, hein? Doutor Lucídio e Joãozinho, né? E os dois aposentados do Estado. Ah, não, é. São fracos os dois. Sem pila. Meu amigo Flavinho. Meu amigo Jorge Vieira de Vieira da Silva. Doutor Lucídio, doutor Joãozinho. Ídolo de Ávila de Azevedo aí de Piratininho, sem pila tá nos faltando pra gente fechar aqui da família. Duas ligações de 50 e a gente fecha aqui da família. Eu era obrigado a fechar hoje, meu povo. Eu era obrigado a chegar na casa dessa família hoje. Eu sou obrigado a chegar lá. Tinha o olhar mais belo que já existiu. Dentro da casa tem água de barro. Não é lajota, não é pedreiro, não é nada. Cantar uma oração. Falar a mais linda canção que já se ouviu. Eu não sei até quando eu vou aguentar com isso aí, não. Sua voz. O médico mandou parar. Pode parar. Deu. Faz 30 anos que tu faz isso. 35 anos. Para. Eu digo, mas não tem remédio não. Então é uma morte. Então. Vambora. Passamos por uma peleia violenta, Hildo Azevedo. Foi feia a coisa aí que aconteceu. Meu Deus do céu, tio. Eu achei que ali seria o fim, rapaz. Foi feia a pegada. Eu cheguei sexta-feira do hospital, sábado eu estava lá em São Francisco pregando a palavra de Deus. Não, da rádio eu não gosto. É no meu. Eu não gosto. Na rádio não. No meu. É 991-27-0674. Claro, se não der, tudo bem.

Na, esse aí não é melhor que eu. Quem? Joaneira? Vai. Você tá de brincadeira comigo? Não. Ah, não vai ir. Não vai ir, eu tenho que levar. Ah, vou matar o cansaço. Mas me culpa. Não, tá de brincadeira. Não. Nem vou responder pro senhor. O Otávio Soares se foi, hein? Meu Deus do céu, tio. Os bons estão indo tudo, rapaz. Otávio Soares, Deus recolheu ele, aquele baita vozeirão. Tive o prazer de trabalhar com o Otávio Soares. Eu tive o prazer de trabalhar com os melhores. Otávio Soares, Adali Medeiros, Sérgio Alexandre, Sérgio Abraão e Sérgio Zambiasa. Só faltou o Sérgio Zambiasa. Isso aí. Otávio Soares. Minha amiga Dani, fazia tempo que tu não aparecia, menina. Tu tinha me abandonado, Dani. Tu tinha me abandonado. Tu tinha me abandonado. Meu povo amado, faltam 100 pila. 2,50. Pra gente fechar a quinta família. E eu sou obrigado aí nessa família. Eu vou no peito hoje. Deu o que der até 1 hora da tarde. Eu vou ser obrigado aí. Eu não tenho escolha. Eu me apavorei ontem. O quarto e a cozinha é tudo num só. O quarto e a cozinha é tudo numa coisa só. Pra você ter noção. Rua 1º de Maio. É verdade. Ali a gente deu uma bicicleta pra criança. A criança estava chorando. E eu cheguei com a bicicleta. E a criança parou o choro e seguiu o sorriso. Eu tenho história para contar, tio. Eu tenho história para contar. Me lembro quando eu levei o doutor Peter lá no paraíso para a gente mostrar para ele a alimentação que a gente fazia nos invernos. No Sopons, lá no bairro Paraíso. Massa, tudo organizadinho, tudo chaveado, tudo bonitinho. Fogão industrial. E essa senhora aqui já foi ajudada. Eu não sei o que a pobre bicha tem. Eu olho para ela e arrebento meu coração. As crianças de pé no chão, no meio do barro. Ai, ai, ai. Eu não entendo. Eu não consigo entender, rapaz. O esposo dela faleceu de uma doença que tem que usar coquetel. Ah, eu não sei a doença. Bom, aí vai na internet aí. E ela acabou ficando a nada. Ele era charreteiro.
E eu notava que ele estava perdendo as forças. Eu dizia para ele, está perdendo as forças. E ele dizia assim, o remédio já não está fazendo mais o efeito. Essa é a situação de muita gente. É isso que arrebenta comigo, tio. O Adali não mais. E eu também não mais. Você vê eu. E eu. Eu também não mais. Só dava eu aí. Agora. Onde uma guria disse pra mim que trabalha lá? Ele não tá. Eu já espiei. O time dele é bom lá. O time dele não é fraco. Bom, pode ser que agora ele é lindo também, né? As meninas lá são velhas. As três meninas lá da farmácia Franklin. Aquela do Camatim. Ele deve ficar furioso. Ela diz assim pra mim. Eu, embuchado. E ela dizendo assim, o que mais o senhor quer? Ele deve dos óculos, ele cai no chão. Ele diz, mas o que ela está dizendo ainda? E eu digo, a pastilha do rico. E ela disse para mim, onde? Mas a pastilha do rico não. Não faz nada o senhor, não. Como é o nome da outra que estava lá hoje, doutor Luzinho? Ô, doutor Pedro, fez a conta. Que eu me afoguei com água. Como é o nome daquela menina? Eu me afoguei com um copo d'água. Aí ele virou as costas. Quando ele viu o valor, e eu disse pra guria assim, tá de brincadeira, minha filha? E ela disse, não. Quando eu vi, ele tinha virado as costas. Não, mas dessa vez ele não vai dar mulher. Que nem a do Bitop. Os caras morrem dando risada na cidade quando eu conto. Só que eles acham que é mentira. A guria chegou e disse assim, ô seu Birei. Eu digo, o quê? Isso aqui tá uma tripa. E o Bitoff diz assim, saudoso Bitoff. Não te mete nisso aí, guria. Ele vai ligar pra... Ele vai ligar pra Barcelona. Pra Sevilha, Barcelona. E tu vai te ferrar. Aí chegou... Não sei as cargas d'água, daqui a pouco eu recebi a ligação do Bitoff. Alô! Aqui é o Bitoff! Eu digo, ué, o que houve? Aconteceu um milagre! Eu digo, mas eu acredito no milagre! Tá tudo zerado aqui! Eu botei o pé na pia correndo! Não pode ser verdade. Não pode ser verdade. Ele está em Sevilha. Está tudo pago. Nome zerado. E o Bitoff dizia para o pobre da guria. Zerado, eu te falei, não te mete, guria. A guria não trabalha mais lá. Mas eu passo por ela na rua, ela está risada. O Bitoff avisou. Não te mete nisso aí. Esquece, faz que não vê. Aí eu não sei o que ele fez. Passou tudo pro nome dele, eu acho. Aqui quem deve é o doutor Petro. O Jeque faz isso. Lá na casa de bom churrasco. Seu se virado em boca. Eu com picanha, maminha. Refri, final do ano. Aí o seu
O seu Gelsi chegou e disse pra mim: ei, Binei! Fala, seu Gelsi! Tu tá gastando bem hoje? Ah, tô! É pra botar na conta do Jerry! O seu Gelsi chegou a se afogar com mate! Deu uma torcideira nele! Ah, não é verdade, mas Deus, não é verdade, não. 100 pila, 2 de 50, meu povo amado. 2 de 50. 2 de 50. 2 garçons de 50. E a gente fecha a quinta família. Eu precisava muito chegar na quinta família, meu povo amado. Se você tiver condições, ligue pra mim por 991-27-06-74. 991-27-06-74. 991-27-06-74. Esse é o número do nosso telefone para você entrar em contato com a gente.

0: 7h45.
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8: 7h58.

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1: 8 horas.
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10: A 123ª Zona Eleitoral comunica alterações excepcionais de locais de votação para as eleições de 2026. Em Pedro Osório, as sessões eleitorais números 21 e 24 passarão a funcionar no polo da Uniaselv, situado na Rua 3 de Abril, número 71, prédio anexo à Secretaria Municipal de Educação. Em Cerrito, excepcionalmente nesta eleição, a sessão eleitoral número 58 funcionará na FUNC, a Associação dos Funcionários Públicos Municipais de Cerrito, situada na Rua Osório Olimpo, número 86, Centro. Carolina Cunha, chefe do cartório eleitoral.
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Bom dia, Pedro Osório. Bom dia, Cerrito. Bom dia, região. Estamos chegando com mais uma edição do programa Manhã Total. Hoje, quinta-feira, 23 de julho do ano 2026. Um bom dia para você, meu amigo. Para você, meu amigo ouvinte, que a partir de agora você se liga conosco pelo rádio, pela internet, onde quer que você esteja, passa a nos dar o prazer da sua sintonia. Desde já, meu carinho, meu agradecimento pela sua audiência. Quero desejar para você uma ótima quinta-feira. 8 horas 10 minutos, 8 e 10, temperatura aqui no estúdio é de 11 graus, a máxima hoje não passa dos 17 graus, tempo ensolarado, tempo bom para Pedro Osório hoje, o que marca o tempo agora, 20% é a possibilidade de chuva, mas está marcando aí tempo bom, ensolarado. Amanhã, sexta-feira, a máxima é 18 graus, já nublado, anublado. Também não marca chuva, a possibilidade é 20% de chuva para amanhã. No sábado, 18 graus é a máxima, nublado a nublado, 25% a possibilidade de chover no sábado, já aumentou um pouquinho. No domingo, 19 graus é a máxima, também a possibilidade de chuva é 20%, nublado a nublado. Na segunda-feira, 20 graus é a máxima, tempo nublado, encoberto com chuva, 45% a possibilidade de chover na segunda-feira em Pedro Osório. Essa aí é a previsão do tempo agora para Pedro Osório. Daqui a pouco mais você vai conferir conosco aqui a previsão aí para todo o Brasil, tá bom? Daqui a pouco aqui no programa. Também tem as notícias do Jornal A Hora do Sul, de Pelotas aí, as manchetes e do G1. E o horóscopo, as previsões do seu signo para esta quinta-feira. 8:11, vamos lá trazendo música, vamos ver quem é que se liga conosco, a Maribela Costa em Cachoeirinha do Sul. Bom dia, Valdir, ótima quinta-feira para todos vocês aí de Pedro Osório e Cerrito. Obrigado, Maribel, para você também aí, uma ótima quinta-feira. Obrigado pela audiência, um bom dia para você. Agora 8:12, trazendo música, o programa hoje um pouquinho mais curto, até às 9, porque às 9 horas tem o programa Momento Jurídico com o advogado Dr. Rogério Castro. Então, hoje até às 9 aí, programa Manhã Total. Às 9 horas, programa Momento Jurídico. Mas vamos lá então, vamos recordar aí, vamos ouvir Vinícius Cantuária na canção 8:12.

0: Então é isso, 8 horas 16 minutos. 8 e 16. Vamos lá então, quem se liga conosco, vamos ver por aqui. Cleusa Azevedo, diz ela, bom dia, bom programa. Bom dia, Cleusa, obrigado pela audiência. Ótima quinta-feira para você. Agora 8h16, hora da gente conferir aí a previsão do tempo para todo o Brasil. 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
2: A quinta-feira marca o avanço de uma frente fria sobre o estado de São Paulo, espalhando a chuva por mais áreas do estado e mudando o tempo, além de algumas áreas de Mato Grosso do Sul. O destaque fica para São Paulo, onde há previsão de pancadas de chuva e alerta para temporais isolados, principalmente no oeste e sudoeste paulista. No sul, a situação melhora em comparação aos últimos dias. A chuva perde força na maior parte da região, embora ainda possa ocorrer de maneira isolada em algumas áreas. Enquanto isso, o tempo seco e a baixa umidade relativa do ar continuam predominando em grande parte do centro-oeste, Tocantins, interior de Minas e também do nordeste. A frente fria avança e muda o tempo principalmente em São Paulo. Desde cedo, chove em áreas do oeste, sudoeste e sul paulista. Ao longo do dia, as instabilidades também avançam para a região central, leste, litoral e grande São Paulo. E há alerta para temporais principalmente entre o oeste e sudoeste do estado. No fim do dia, a mudança nas condições de tempo também começa a alcançar o sul do Rio de Janeiro e o extremo sul de Minas, com aumento da nebulosidade e chuva fraca. Já as demais áreas de Minas e o Espírito Santo continuam com tempo firme. Belo Horizonte e Vitória seguem com predomínio de sol, enquanto no Rio de Janeiro, a chuva deve ocorrer à noite, de maneira mais fraca. Na região central do país, o destaque fica para Mato Grosso do Sul. A frente fria provoca pancadas de chuva desde a madrugada no oeste do estado. E ao longo do dia, as instabilidades também avançam para as regiões central, sul, sudeste e leste. A previsão de chuva moderada a forte, trovoadas e rajadas de vento. Outro destaque é a virada dos ventos, que favorece uma queda de temperatura pontual no extremo sul e sudoeste de Mato Grosso, além do centro-sul, faixa oeste, noroeste e região central de Mato Grosso do Sul, onde os termômetros também diminuem. Já as demais áreas da região continuam com tempo firme, como em Brasília, Goiânia e Campo Grande. No nordeste, a chuva continua concentrada na faixa leste e na costa norte da região. Entre o litoral de Alagoas e o Rio Grande do Norte, a umidade que chega do oceano, reforçada por um sistema típico desta época do ano, os distúrbios ondulatórios de leste mantêm condições para pancadas de chuva, moderadas a fortes. Na região de Salvador também chove, e o maior risco de temporais fica entre o litoral norte de Pernambuco e a região de Natal, onde há chance de acumulados elevados de chuva e transtornos, como em Recife e João Pessoa. No litoral e na faixa norte do Maranhão, Piauí e Ceará também chove. Já o interior da região permanece com tempo firme, com predomínio de sol e temperaturas em elevação. No norte, a chuva perde força em parte da região. As pancadas continuam entre o sul do Amapá, oeste do Amazonas, litoral e nordeste do Pará e aumentam também no Acre. Já na faixa norte do Amazonas, sul de Roraima e noroeste e norte do Pará, as chuvas ocorrem de maneira mais fraca. Enquanto no restante da região, como nas demais áreas de Roraima, Amapá, Pará, Amazonas e Rondônia, a previsão indica tempo firme, com poucas nuvens no céu. E depois de vários dias de instabilidades, a quinta-feira será de melhora nas condições de tempo em grande parte da região sul. No extremo norte do Paraná, ainda chove desde cedo, com pancadas de chuva moderadas a fortes, devido à influência da frente fria. A atuação de uma área de baixa pressão próxima à costa da região sul do país favorece pancadas de chuva durante a madrugada na faixa litorânea catarinense, além da Serra Litoral Norte Gaúcho e região metropolitana de Porto Alegre, de maneira fraca, moderada, com trovoadas. Ao longo do dia, as condições para a chuva melhoram na região. Porém, a circulação de umidade marítima ainda continua favorecendo chuva na faixa litorânea. E entre o fim da tarde e a noite, as pancadas de chuva aumentam no oeste catarinense. Em grande parte da região, o tempo segue mais estável ao longo do dia, com predomínio de sol e algumas nuvens, e temperaturas mais amenas após a passagem da frente fria. O ar continua muito seco no interior do Brasil. A umidade relativa do ar segue baixa em áreas de Goiás, Distrito Federal, leste de Mato Grosso, Triângulo Mineiro, norte, oeste e região central de Minas, extremo norte de São Paulo, Tocantins, interior do Nordeste, com índices entre 12% e 20% em algumas áreas, aumentando o risco de queimadas e favorecendo desconforto e problemas respiratórios. Em São Paulo, as temperaturas diminuem e podem chegar até os 21 nesta quinta. Já no Rio, Belo Horizonte, em Salvador, máxima de 28 e calor de até 32 graus em Vitória. Antes de sair de casa, vale conferir a previsão para a sua região. Enquanto a frente fria muda o tempo em algumas áreas de Mato Grosso do Sul e São Paulo, o interior do país continua enfrentando baixa umidade do ar. E o litoral do Nordeste segue com risco de chuva forte em algumas áreas. Você acompanha a previsão.

Tá aí, são 8h22, olha a hora certa, 8 horas 22 minutos. Você conferiu aí a previsão do tempo para todo o Brasil. Agora tem músicas para recordar aí: Sula Vasrega, Pássaro Livre.

0: 8h27, 8h27, vamos lá então com as notícias.
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0: Oito e 27, vamos lá então com as notícias do G1 Rio Grande do Sul para você aí desta quinta-feira. Ponte construída pela comunidade após enchente de 2024 é destruída pela segunda vez com a força da chuva. A estrutura ligava as localidades do Arroio Feliz e Picada Cará e encurtava o acesso ao interior do município. Cabeceiras foram arrancadas com a correnteza. Em terceira gestação com partos múltiplos, ovelha dá à luz a 5 filhotes no Rio Grande do Sul. Ela vem nos surpreendendo, diz o produtor. Após semana de tempestades que afetou quase 170 cidades no Rio Grande do Sul, tem redução da chuva e volta o tempo firme. PL lança Luciano Zucco como candidato a governo do Rio Grande do Sul. A escolha foi confirmada durante convenção realizada nesta quarta-feira, 22. Silvana Covatti, do PP, será candidata a vice. Chapa terá também Marcel Van Hatten, do Novo, e Ubiratã Sanderson, do PL, na disputa pelo Senado.

fim da escala 6x1. Pré-candidatos ao Senado pelo Rio Grande do Sul falam sobre redução da jornada de trabalho em debate. Outros temas foram abordados como segurança pública e combate ao crime organizado, competitividade econômica e dívida gaúcha com a União. Caso Oliver, duas semanas depois de ser morto e espancado pelo pai, menino de 3 anos, é sepultado. Mãe presa compareceu à despedida.

Essas foram as principais manchetes do G1 do Rio Grande do Sul. Agora, em seguida, nós vamos aí com as manchetes do jornal A Hora do Sul.

Vamos lá então com as manchetes do jornal A Hora do Sul da cidade de Pelotas. O representante em Pedro Osório Cerrito é o Rudimar Nobre. E você pode fazer aí a sua assinatura do jornal A Hora do Sul, falando com o Rudimar Nobre. Ele é o representante em Pedro Osório e Cerrito. Polícia Civil prende dois suspeitos por lesão corporal seguida de morte em Rio Grande. A operação da Delegacia de Homicídios cumpriu mandados de prisão temporárias e de busca e apreensão.

Pessoas que passaram por internações psiquiátricas receberam auxílio em Pelotas. O benefício faz parte do programa federal De Volta para Casa e é direcionado para reinserção social.

Comédia do Rio de Janeiro, apresentada no Teatro 7 de Abril. Há 50 anos, a comédia de costumes carioca, o genro que era Nora, foi atração do Teatro 7 de Abril.

0: Escola licenciada do Internacional em Pelotas leva primeiro jovem para teste na capital. Oficina de culinária busca aproximar a indústria roseira da comunidade. Estas foram as principais manchetes do jornal A Hora do Sul da cidade de Pelotas. O representante para Pedro Osório disse Rito é Rudimar Nobre. E você pode fazer aí a sua assinatura do jornal A Hora do Sul falando com o Rudimar Nobre. Ele é o representante em Pedro Osório e Cerrito.
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Tá aí, 8h35. Vamos lá, quem se liga conosco. Rafael Olé, bom dia aí, rapaziada. Bom dia, Rafael. Grande abraço para você. Obrigado pela audiência. Uma ótima quinta-feira e um bom trabalho. Mário Jorge Vieira da Silva, bom dia. Bom dia, Mário Jorge. Abraço para você. Obrigado pela audiência. Ótima quinta-feira. Vamos lá, então, vamos trazendo música. Logo após a música tem o apoio cultural. E logo em seguida aí o horóscopo, as previsões do seu signo desta quinta-feira. Agora vamos recordar aí. Grupo Roupa Nova, música da novela aí. Coração Pirata, música da novela Rainha da Sucata.

0: 8:40.
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4: Vamos lá então, 8h48. Vamos nessa aí, o programa Manhã Total. Você conferiu aí as notícias, conferiu a previsão do tempo. Agora tem música, e logo após a música o horóscopo, as previsões do seu signo aí desta quinta-feira. Vamos conferir aí a música, para recordar aí, Roberto Carlos, Papo Firme, 8h48.

0: Tá aí, 8h53, agora é hora de quê? Horóscopo, as previsões do seu signo para esta quinta-feira com André Montavani.
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3: Áries. Você vai vivenciar um dia de mais recolhimento, ariano. Não é hora de se envolver tanto com os problemas das outras pessoas, mas de guardar a sua energia para você mesmo. Cuide da sua renovação interior e não tenha medo de olhar os sentimentos mais difíceis. Cor do dia, o cinza, número de sorte 40.
4: Touro.
3: A palavra do dia para os taurinos é generosidade. O céu de hoje revela que você terá o poder para tornar o dia de alguém muito mais especial. Então preste atenção ao seu redor para perceber quem necessita de ajuda e faça um esforço para estender a mão a quem precisa. Cor do dia, o preto, número de sorte 8.
4: Gêmeos.
3: É hora de brilhar, geminiano. Você vai se destacar por onde passar e tudo que disser terá muito mais impacto nesta

0: Leão.
1: Cuidado para não perder a paciência com coisas pequenas, leonino. Controle a impulsividade e entenda que nem todo mundo tem o seu ritmo ou vai pensar como você. Faça esse exercício e você evitará acabar se frustrando com as outras pessoas. Cor do dia, o branco, número de sorte 11.
0: Virgem.
1: A quinta-feira promete trazer novas oportunidades, virginiano, principalmente no campo das finanças e do trabalho. Preste atenção para entender as ideias que vão se mostrar e os caminhos que vão se abrir nessas áreas da sua vida. Cor do dia, o verde, número de sorte 37.
0: Libra.
1: Esse é um dia para trazer harmonia para sua comunicação, libriano. Você terá a oportunidade de resolver conflitos e se aproximar de pessoas com quem você teve desentendimentos nos últimos tempos. Se comprometa em comunicar-se de maneira mais harmônica. E assim você vai conseguir fazer um dia muito mais especial. Cor do dia é o marrom, número de sorte 22.
0: Escorpião.
1: O céu do dia pede para manter os olhos no futuro, escorpião. Evite desperdiçar a sua energia com o que não vale a pena, ou mesmo com atividades que não darão a você frutos positivos. Se concentre no que pode te aproximar dos seus sonhos. Cor do dia azul escuro, número de sorte 52.
0: Sagitário.
1: Sua saúde, sagitariano, vai ficar favorecida, o que faz desse dia um momento excelente para investir em hábitos mais saudáveis e se comprometer em cuidar melhor do seu próprio corpo. Use esse dia para se perceber melhor e entender o que você pode fazer em seu próprio benefício. Cor do dia amarelo, número de sorte 45.
0: Capricórnio.
1: Caminhos abertos para você tornarão o dia muito mais agradável, Capricórnio. Hora de encontrar respostas e vias alternativas para concretizar os seus planos. Novas oportunidades poderão cruzar o seu caminho e sentir que as tensões da semana vão começar a se aliviar. Cor do dia azul claro, número de sorte 4.
0: Aquário.
1: Muita sorte estará ao seu lado, aquariano, e você vai sentir que os astros estão se movendo ao seu favor. Presentes e outras surpresas poderão chegar até você. Aproveite esse clima mais leve para recarregar as energias. Cor do dia é o violeta, número de sorte 13.
0: Peixes.
1: Procure focar na intuição, pisciano, e preste bastante atenção nas mensagens que ela vai trazer a você. Observe bem os seus sonhos e tire algum tempo para perceber como você tem se sentido. Permita que a boa energia flua através de você e das suas palavras. Cor do dia é o lilás, número de sorte 10.
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0: 9 horas.
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Muito bom dia a todos os ouvintes, com grande alegria que mais uma manhã nos encontramos, né? E a gente fica muito feliz de poder estar aqui junto com você, hoje diretamente aqui da cidade de Encarnación, no país vizinho aqui do Paraguai, conhecendo esta cidade também, vim aqui para deixar minha filha estudando. Ontem tivemos a grata satisfação de conhecer aqui a faculdade, né? Conhecer a cidade, uma cidade muito bonita, uma cidade bem projetada, uma cidade com praia de água doce. Então, mas não deixe o meu coração, não esquece nunca de vocês que estão aí me ouvindo, né? Então, tenho um compromisso de estar sempre ligado com você, sempre à sua disposição, e todos aqueles que precisarem falar comigo, pode me mandar o WhatsApp aí que a gente está aqui atento, né? E nunca deixando ninguém empenhado. Sempre pronto para resolver, sempre pronto para servir a todos os amigos que precisam aí do nosso trabalho e precisam da nossa orientação, né? Ao longo da vida a gente vai desenvolvendo responsabilidades, né? E uma das minhas responsabilidades é cuidar, né? Cuidar daqueles que confiam no meu trabalho, daqueles que confiam em mim, é proteger as pessoas que se achegam até nós, né? O pessoal dos meus grupos do WhatsApp, pessoal que nos ouve através da rádio, pessoal que frequenta o nosso escritório, que acredita no nosso trabalho, confia no nosso trabalho. Então, é muito bom sempre poder estar falando com você, né? E se fizemos uma viagem tranquila, passando pela Argentina e depois entrando para o Paraguai e conhecendo algumas cidades aqui também, muito bacana, né? Então, fico muito feliz de poder estar dividindo aqui com você essas experiências que a gente está tendo, né? Hoje já vamos estar procurando aqui nesta comunidade os apartamentos, olhando, né? Vendo os preços, vendo os imóveis, para poder deixar a nossa filha aqui bem, bem resguardada, bem tranquila, bem cuidada, né? Assim como a gente cuida dos da gente, a gente cuida dos outros. Então, quero deixar aqui a todos um grande abraço, né? Um desejo aí de uma ótima semana, que Deus abençoe muito a vida de cada um. E dizer que o meu coração está aí ligado com você sempre, tá bom? Aquele abraço!

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0: 9:15.
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0: Tá aí, 9h23, a gente fica por aqui com a edição do Manhã Total, deixando as últimas músicas do programa. Raul Seixas, Guita, Oswaldo Montenegro, Zé Ramalho, do Muito e do Pouco. Vem aí após as músicas, Luiz Carlos Leão e o programa Cidade. A gente reencontra amanhã, sexta-feira, 8 horas, com Manhã Total. Tenham todos um bom dia. Até lá, amigos.
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2: 9:30.
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Bom dia, cidade! Bom dia, Pedro Osório, bom dia, Cerrito, bom dia, região! Estamos chegando com o pensamento positivo, com o coração cheio de alegria. Está começando na Portal FM mais um campeão de audiência. Programa Cidade está começando para você. Cidade. É, amanhã de quinta-feira, 23 de julho. 2026, temperatura 15 graus no estúdio da rádio, tempo bom. Está começando o programa da sua manhã. 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Está começando o programão da sua manhã. 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Programa Cidade desta quinta-feira vai começando com assistência técnica. A seleção musical do companheiro Valdir Jesus tem visita na rede. Bom dia, Cidade.

Alô, você que tá ligado com a gente, bom dia, bom dia. Volney Terra Lucena, rapaz. Tá em Pelotas ligado com a gente aí no programa. Obrigado. Volney Terra Lucena, rapaz. Famoso Volney, né? Foi embora daqui. Tá lá em Pelotas. Mas vai daqui o nosso abraço pra ele. Tá sempre ligado com a gente, tá sempre ligado na cidade natal dele aí, né? Tá mandando um abraço aí pra todo mundo aí da cidade natal, Volney Terra Lucena. Bom dia a você que está com a gente. Alô, cidade do Cerrito. Bom dia, povo amado da cidade do Cerrito. Sintonizados com a gente aqui no nosso programão da sua manhã. 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Cidade do Cerrito, bom dia, bom dia. Aquele abraço ao povo amado aí da cidade do Cerrito. 8 para as 10 na Portal, programa Cidade. E a música é para você, minhas amigas donas de casa. Bom dia, bom dia.

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1: Dez e um.
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0: Beleza, gente, 10 horas aqui na Portal, na 87.9. Programa Cidade desta quinta-feira. Quinta-feira, né? Tô recebendo a visita aqui do famoso Juca do Basílio. Juca do Basílio é famoso. Ah, é. Juca do Basílio, todo mundo conhece o Juca do Basílio. Todo mundo gosta do Juca. Juca é uma pessoa maravilhosa. Juca do Basílio. Ele tá acompanhando aí o candidato a deputado estadual, o Graciano.
1: Federal.
0: O Graciano.
1: Federal.
0: Hã?
1: Federal.
0: Federal. Ah, é, federal, tá aqui, ó.
2: Pré.
0: Ah, é, Graciano Aníbal Lima Sais, né? Pré. Então, o Graciano é de Erval, né? Natural de Erval, aí o Graciano, o candidato aqui da nossa região aqui, que vai conversar com a gente. Bom dia, Graciano.
2: Bom dia, o nosso amigo aqui. É, Garrincha.
0: Leão. Garrincha, Leão.
2: Garrincha mais apelido. Mais conhecido, né? Então é um prazer aqui, ó, estar junto contigo, teus ouvintes, o meu amigo aqui, ó, né, que vocês, todo mundo conhece, né? O Juca do Basílio, esse cara aí é, né,
0: ah, é.
2: Sabe bem, né?
0: É verdade.
2: Mora no coração do pessoal,
0: certeza,
2: de Pedro Osório, Erval, né? Basílio nem se fala, né?
0: Claro.
2: Então é um prazer estar conversando com vocês.
0: Bom, é um prazer recebê-lo aí, viu, Graciano? Tá bem? Vamos ver aqui qual é o Graciano. É, a proposta dele, que ele diz aqui, é de pré-candidato a deputado federal pelo Partido Novo. Tá bom, o Graciano está aqui com a gente, visitando a convite do nosso Juca, acompanhado pelo Juca do Basílio. Tá bem, Graciano? Pode
2: tá
0: ficar
2: bom.
0: À vontade aí, fica à vontade aí. Tá? Vai ficar à vontade.
2: Bueno, primeiro que, né, a gente quer agradecer, né, essa abertura, né, da rádio, dos amigos, esse espaço aí que vocês estão liberando para a gente. A gente é pré-candidato a deputado federal e a gente não está trabalhando em cima de emendas parlamentares, né? A gente está trabalhando em cima de projetos, porque emenda parlamentar, todo mundo sabe que todo aquele que chega a ser deputado federal, ou estadual, ou vereador, ele sempre tem essas emendas. Então, para mim, isso aí, ó, não é um trabalho, isso para mim é uma distribuição do dinheiro do povo que volta para o povo. Né? Então, eu estou trabalhando mais.
0: Pedro Osório, aqui você conseguiu a emenda de 1 milhão, é isso?
2: Não, não. Aí, isso aí é um pré, sou pré-candidato e eu não posso dizer assim, ó, tá aqui. Eu estou dizendo que, né, Pedro Osório, um candidato da Zona Sul, tem condições de botar o mínimo 1 milhão. Porque aquele, sim, que botar 300, 400, 500 mil, 600 mil aqui em Pedro Osório, um deputado federal que botar isso aí,
0: claro,
2: tá, ele simplesmente está vindo aqui, ó, para pegar os votos do pessoal de Pedro Osório, tá, mas o forte dele é no norte do estado. Então nós temos que fortalecer na nossa região sul. Então eu fiz aí mais ou menos o que um deputado federal pode fazer em emendas parlamentares,
0: claro,
2: por cada município.
0: Claro.
2: Então eu botei Pedro Osório, botei Rui Grande, botei Erval. Ah, então acho que
0: tem uns que vão para lá e nem bola dão mais, né?
2: Não, mas eles dão sim, receber. Porque a emenda parlamentar é uma maneira, tá, que se a gente pensar direito, tá,
0: claro,
2: foi uma maneira que eles criaram para ficar perpetuamente no poder. Porque num país honesto, num país sério, que nós não somos num país honesto nem um país sério.
0: Claro.
2: Tá? A gente, né, tem o Brasil que é rico, né, temos um governo rico.
0: Gigante da América
2: gigante,
0: do Sul, Brasil.
2: Tá? Temos
0: tem tudo, né, no Brasil.
2: Tem tudo, tá? Temos todos, tá? E nós temos uma população empobrecida. Não adianta a gente dizer que não é. Porque,
0: é muito explorado o Brasil também, né?
2: É muito explorado. E aqui tudo que se planta dá.
0: Pois é.
2: Tudo que se planta dá. Então nós temos tudo.
0: Tem petróleo, tem ouro. Tem de tudo, planta da... Então é um país que é um gigante da América do Sul e que é muito explorado por outros países aí, né?
2: É muito explorado, né? E, lamentavelmente, né, as grandes potências, né, hoje estão vendo o Brasil, tá? Já viu antes, atrás, tá?
0: Então, claro.
2: E estão cada vez querendo se envolver mais dentro do Brasil.
0: É,
2: e, lamentavelmente, a gente, né, quem manda é o patrão, né? Quem manda é o patrão.
0: Claro.
2: E, lamentavelmente, nós hoje no país, a gente não é patrão. Tá? A gente é muito refém, né?
0: Claro.
2: Das grandes, né, multinacionais. Então, claro, isso aí vai se mudar, pode se mudar, vai se mudar, né, com o tempo, é um momento que a gente, né, tiver e a gente já tem, né, mas um empresariado que queira, né, investir forte, né,
0: claro,
2: no Brasil, tá, mas tá, por enquanto a gente tem que se contentar naquilo que tem.
0: Claro.
2: Tá? Mas o nosso país é um país rico, um país lindo, um país que eu acho que não tem que haver interferência de outros países aqui no Brasil. Eu acho que o Brasil é nosso. Né? Eu acho que quando falo em terras férteis, terras, né, que outros países estão querendo explorar e já estão explorando.
0: É, tá? Verdade.
2: Já estão explorando. Tá? E isso não começou agora. Tá? Isso aí começou, né, lá atrás, não adianta a gente dizer assim. Né?
0: O Brasil manda petróleo, comenta aqui. O Brasil tem petróleo, manda os navios para lá, os caras refinam, podia refinar aqui, e eles compram depois o petróleo refinado de outro país, um troço que é nosso mesmo, que pode ser refinado aqui. Pela Petrobras?
2: E às vezes o pessoal fala em privatização, de quando fala em Petrobras, eu acho que Petrobras nós temos que defender com unhas e dentes, porque é a nossa soberania.
0: Claro.
2: Eu acho que é a nossa soberania, a gente não tem, tá, as nossas defesas, a gente não tem que entregar para outros países. Não sei,
0: claro.
2: Até eu queria que o Jucas também, né, pudesse se envolver aí, pudesse, né, perguntar alguma coisa, pudesse, né, falar. Então, eu me propus a ser candidato a deputado federal para defender não só o país, né, mas a região sul. Eu poderia muito bem estar em casa tranquilo, graças a Deus, eu não preciso, né, de salário de deputado. Eu não preciso ter as mordomia de deputado.
0: Sim.
2: Que tem. Eu não quero essas mordomia, tá? Se caso sou um pré-candidato, quando eu fui vereador em Erval, eu abri mão do meu salário. Eu fui um vereador que eu não tive salário. Metade do salário esporte, outra metade para o lar do idoso. Nunca fiquei com um centavo.
0: Fala com o Graciano aqui. Quem é o Juca? Pode conversar comigo mesmo, desse aqui,
2: vai. Então,
3: e o importante é. Bom dia, ouvintes. Quem está nos acompanhando nessa reportagem, esse estúdio aqui. O Graciano realmente voltado à área social, ajudou muito lá em Basílio, nas obras sociais, quando foi embora os ferroviários, que a vila foi com menos, população menor, e nós chegamos lá e acreditamos que era possível continuar, era possível reerguer o Basílio, mesmo sem a prestigiosa categoria ferroviária. O Graciano, com o empresário, lojista de Erval, pegou a participar, ajudar, levar grupos lá, levar equipes, patrocinar, ajudar com recurso financeiro. Ele me via lá em Erval e dizia assim, nos anos 90, meu Deus do céu, o que, que o Juca quer hoje? Então, eu acompanhei e vi acontecer isso aí, ao esporte, até os últimos dias de Basílio, quando eu parei de trabalhar lá em 2013, esteve sempre com o seu grupo lá, participando, colaborando, e no Erval, como vice-prefeito, como secretário, como vereador, ele se dedicou a dividir com as pessoas na área social. O Graciano foi uma pessoa que se dedicou sempre às pessoas, na parte filantrópica. Então, eu vi ele fazer acontecer essas coisas e participei dessa viagem dele ao mundo social, ao Basílio deve muito, o Erval deve muito. Ele foi diversas vezes, substituiu o prefeito Rubem lá em Erval, e sempre participando. E importante, botando a mão no bolso e levando, Juca, trouxe isso. Fulano, está aqui para ti, então... dividia sempre aquilo que ele tinha, que recebia do poder público, dividia com a sociedade, que era um fato inédito, e é difícil as pessoas que assim o fazem, né? Que um edil, um vereador, um deputado, seja lá quem seja, um cidadão, um pai de família, tem suas despesas para sua cobertura. Ele não. Ele contava com o trabalho dele, com a empresa dele, e o resto ele dividia com as pessoas. Então, eu acho muito importante. Cumprir essas metas não é fácil, porque hoje tu sabe, né? O Congresso é formado por dinastias, lá dentro da era Vargas, que os herdeiros estão lá, né? Então, é muito complicado. Eu converso com ele esse assunto, digo esse assunto, não é muito fácil desmanchar essa corrente que existe, né? Mas alguém tem que fazer isso, tem que nem correr atrás, não pode aceitar, não, é assim, eu não vou mudar, não. É possível mudar, é possível. Com projeto, com trabalho, com dedicação. E a gente sabe, Pedro Osório, Cerrito, Capão do Leão, até o próprio Rio Grande, até o Erval, depende das emendas que vem, que faz parte do dia a dia da sociedade, da cidade, né, do nosso município. E o Graciano está aí para fazer isso aí, com certeza.
0: Tá bem, então. Esse é o famoso Juca do Basílio, né, conhecidíssimo amigo da gente, né, que trouxe aí para nos visitar aqui na rádio o candidato a deputado federal, o Graciano, da cidade de Erval. Valeu, Graciano. Pode ficar à vontade aí. Foi um prazer recebê-lo.
2: Tá. Prazer é meu, né? O Juca aí, olha, vocês dão desconto de 99%, né, do que o Juca fala sobre o Graciano, tá? Então, o Juca é um amigo do peito,
0: claro.
2: É um irmão que eu tenho, então, né, porque tem, eu digo que a família a gente tem, né?
0: Claro.
2: Os amigos a gente escolhe, né? E
0: com
2: o
0: certeza.
2: Juca é um, dispensa comentário. Então, tem outra parte importante, né, que eu vou lutar, né, que tá aí nessa... meu informativo, uma das propostas, primeiro eu tenho que passar numa convenção, depois eu tenho que o meu nome ser homologado pela Justiça Eleitoral, para depois ser candidato, para depois eu poder, né, falar tudo aquilo que eu
0: claro.
2: Pretendo fazer lá em Brasília, mas
0: é
2: uma das coisas, das propostas que eu, né, que tenho comigo, tá, é também, né, é sobre salários de prefeito, vereadores, deputados, tá? Porque eu, quando eu fui vereador na Erval, eu tinha a fama que eu não gostava de político, que eu não gostava de vereador, que eu não gostava, eu sempre disse uma coisa, graças a Deus que a gente tem vereadores, né? Tudo pelo voto direto, prefeitos, presidente da república, governador, mas eu gosto de pessoas sérias, pessoas responsáveis com dinheiro público, pessoas que brincam com dinheiro público, isso eu não sou parceiro.
0: Claro.
2: Então, e tem uma proposta aí, ó, que eu acho muito importante.
0: Tá bem, Graciano.
2: Erval é das cidades mais pobres da região sul. Hoje a gente está em 12º, né, Juca? É. Mas a gente já foi primeiro. Né? Então, e quando Erval era o primeiro município mais pobre da região sul, eu fui nascido na parte mais pobre do Erval, lá na Serra Lindeiro com os Castilhanos, onde eu me orgulho muito. Né?
0: Claro.
2: De ter usado, né, as roupas dos meus irmãos até... 8, 9 anos, ou 10.
0: Claro.
2: Eu sei que a partir dos 12 anos eu já comprei as minhas roupas com meu dinheiro, porque meu pai não tinha condições. Tá? E as nossas roupas eram todas, né, feitas de saco de farinha e tingida. Então, tá, isso aí é uma história, né, que, graças a Deus,
0: claro,
2: hoje não tem. Tá?
0: Sucesso para você, Graciano.
2: Obrigado. Então, em uma das propostas que está aí, Juca, que eu vou defender... quando eu falo em vereador, prefeito, deputados, é o salário unificar, Juca. Não é mais possível, Juca, um prefeito, bota lá, Erval e Jaguarão, tá? Prefeito de Erval, e não pense que eu acho que um prefeito ganha muito, tá? Prefeito
0: claro,
2: de Erval,
0: claro.
2: R$23.000.
0: Tá bem.
2: De Jaguarão, R$12.000. Olha o orçamento de Jaguarão, olha o de Erval. A diferença. Então, eu acho que tem que unificar isso aí, tá? Unificar de ponta a ponta do país, isso aí vai trazer economia. Assim é a mesma coisa que os vereadores. Vereador, para mim, tá? Ele, um professor não tem um salário básico, não é se ele trabalha 40 horas, não é 5 mil e pouco. Eu acho que um vereador não pode ganhar mais de 5, de mais que um professor. Tá,
0: tá, ok.
2: Então, não pode. Então, essa é uma também das propostas que eu vou lutar, então, que trago para lutar. Vou lutar, se caso eu passar em, né, sou pré-candidato, se passar em tudo que for. Se for.
0: Tá, nós temos um nosso.
2: Tá,
0: vamos ver aqui com o Juca. Tá, fala, Juca.
3: É uma coisa muito importante que eu gostaria de ressaltar. Eu não quero dizer que Pedro Osório, Erval, Serrita, a região toda não são servidos bem pelos deputados. Todos claro. Estão colaborando. Esses municípios viram em função de emendas de deputados, que realmente tem dado um sustentáculo à sociedade, Pedro Osório, a área social, a saúde, ao investimento em infraestrutura. Então, realmente, tem colaborado. E o Graciano apenas quer também somar-se a essas pessoas e vir trazer mais, por ser fruto da região.
2: Tá, okay. Quando falo, Juca, quando digo assim, ó, tá, emenda parlamentar, eu não sou contra a emenda, eu sou contra, nós temos que lutar pela Zona Sul, tá? Pela Zona Sul. Não importa quem é os candidatos,
0: claro.
2: Cada partido vai ter os candidatos, no meu partido, né, aqui na região, só tem eu, porque o partido é um partido novo, tá, mas que escolhe as lideranças políticas, que escolhe candidato da região. se é do PP, escolha o candidato da região do PP, se é do PDT, do PDT,
0: claro.
2: Se é do PT. Assim nós vamos fortalecer a nossa região.
0: A região.
2: Nós não temos representante, nós temos dois. Então, emenda parlamentar, Juca, de emenda parlamentar, nós, por não ter representante, nós devemos, a região deve perder o mínimo, bota o mínimo, 250 milhões por ano. Já pensou botar 250 milhões por ano aqui, ó? Nós temos condições aqui na região sul, aqui, né? De eleger o mínimo, mas bota por baixo, 6 deputados. 6.
0: Que bom.
2: Tá? 6. E quantos nós temos? Não é 2? 2. Tá, então.
0: Claro.
2: Então, olha, e quanto perde? Aí veio os caras lá do norte do estado e trazem aqui, ó. Que é muito, eu quero dizer que é muito válido esse pessoal, os deputados da região norte, ou do centro do estado, nesse lugar mais rico, trazer emenda para Pedro Osório. Que bom que traz emenda para Pedro Osório e para outro. Só que eles não estão desenvolvendo, nós não temos, nós, as lideranças políticas, claro, do nosso município, nós não temos, nós estamos deixando de se desenvolver em apostar, né, nos caras fora do nosso...
0: Vamos valorizar região, o que é nosso, né, Graziano?
2: Da nossa região. Nós temos que valorizar aqueles candidatos da região, aqueles que se animam a botar a cara a tapa. Entendeu?
0: Claro.
2: É muito difícil concorrer com essa... com a diarama que tem um deputado federal. Sabe quanto um deputado federal tem hoje para distribuir emenda parlamentar? Eles têm 38 milhões de emenda parlamentar e tem mais 10 milhões de emenda de bancada. Então... tirar um deputado, né, a população tirar através do voto é muito difícil, é muito dinheiro, tá? É muito dinheiro.
0: Tá bem, Graciano.
2: Tá bom? Então, mas nós estamos na luta.
0: Prazer recebê-lo, viu?
2: Tá.
0: Sucesso para você.
2: Tá. Primeiro, tá, eu quero agradecer esse espaço, agradecer o jogo, agradecer o Garrinho.
0: Tá? Até lá tem mais.
2: E o nosso Jesus ali, né? Então,
0: de repente a gente conversa de novo outra hora.
2: Vamos conversar, tá?
0: Com certeza. Então,
2: muito obrigado pelo espaço e aos ouvintes aí, ó. Um forte quebra-costela a todos meus amigos, né? Porque inimigos, Graciano não tem. É verdade ou não é, Juca?
3: É, com certeza.
0: Tá bem, então. Tá bom. Conversamos com o Graciano, né? Candidato a deputado federal.
1: Pré-candidato.
0: Pré-candidato, claro. Pré-candidato a deputado federal. É, vai ter a convenção ainda, né? Ele é pré-candidato a deputado federal da cidade de Erval. E é bom porque é da nossa região aqui. E um abraço para o Juca também, que está aqui com a gente, acompanhando o Graciano.
3: O Basílio espera muito.
0: Oi?
3: E o Basílio espera muito.
0: O Basílio espera bastante do Graciano. Tá bem, então. 10 horas e 26 minutos, aqui na 87.9, é o programa Cidade na sua manhã.
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0: 10h30.
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0: Aqui na Portal, no programa Cidade desta quinta-feira, o Internacional ontem pelo placar 2-1, jogo do Beira-Rio. O Grêmio joga hoje, né, pela Sul-Americana, jogo do Grêmio marcado para as 19 horas, enfrenta o Bolívar lá em La Paz, pela Copa Sul-Americana. E o Brasil de Pelotas enfrenta o Gramadense, né, enfrenta o Gramadense, aí o Brasil de Pelotas, e perdeu o primeiro jogo lá, por 1-0, e agora precisa reverter aí. O jogo está marcado para as 20 horas no estádio Bento Freitas, em Pelotas, né? Pela Copinha, né? Pela Copa aí do Rio Grande do Sul. Programa Cidade na sua manhã, você ligado com a gente. Então o Grêmio joga hoje, né? Contra o Bolívar, pela Sul-Americana, lá em La Paz. Tem a música então para você.
1: Tem.

Tá bem, gente. Olha, amanhã de quinta-feira. Obrigado pela audiência, obrigado pelo carinho da sintonia. O programa Cidade vai ficando por aqui. Amanhã, sexta-feira, o programa retorna para você. 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Nós vamos ficando por aqui com o programa Cidade de hoje, desta quinta-feira, agradecer a sua audiência. E amanhã, sexta-feira, a gente retorna com mais um programa Cidade para você, se Deus quiser. Bom dia, cidade!

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3: 11 horas.
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2: 11 e 7.

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4: Ouvintes, bom dia. Começamos aqui, programa Cidade em Pauta. Edição desta quinta-feira, dia 23 de julho do ano da graça de 2026. Do começo do ano até hoje, já passaram 204 dias, faltam 161 dias para o final do ano. Estamos no 33º dia de inverno. Faltam 57 dias para o fim do inverno, que termina em 22 de setembro. Estamos no 3º dia de lua crescente. Hoje, dia 23 de julho, comemora-se o dia do guarda rodoviário, dia de Santa Brígida e dia de resgate de mamíferos marinhos. Estamos na 30ª semana do ano. Do começo do ano até hoje, já passaram 55,7% do ano. Estamos no 3º dia da lua crescente. Foque no plantio de espécies que crescem para cima, ou seja, acima do solo e dão frutos, com a seiva subindo pelo caule. É o movimento ideal para plantar tomate, abóbora, milho, feijão, berinjela e quiabo, além de flores. A lua crescente atrai a seiva para a parte aérea da planta, o que estimula um crescimento forte e vigoroso. Por isso, evite plantar raízes ou tubérculos nesta fase, pois a energia estará concentrada nas folhas e nos ramos e não no desenvolvimento subterrâneo. No dia 23 de julho, a Igreja Católica celebra a memória de Santa Brígida da Suécia. Ela foi esposa e mãe de 8 filhos, fundadora da Ordem do Santíssimo Salvador, e é reconhecida como uma das padroeiras da Europa. Já pelas religiões de matrizes afro, na Umbanda e no Candomblé, a quinta-feira é regida principalmente pelo orixá Oxóssi, entidade associada à caça, à fartura, à natureza e ao conhecimento, Além dele, o dia também é dedicado a divindades como Ossain. Passamos a previsão do tempo para hoje. Sol com nuvens durante o dia. Períodos de céu nublado, noite com muitas nuvens. A temperatura variando entre 11 e 15 graus, com uma sensação térmica de 12 graus. As possibilidades é de 63% de chover 0,4 milímetros. A umidade relativa do ar, 96%. Ventos do quadrante sul de fracos a moderados, alcançando no máximo 11 quilômetros por hora. O sol hoje nasceu às 7h26. Estará se pondo às 17h49. Passamos às notícias no programa Cidade em Pauta. Prefeito Ricardo Alves e vice Davi Lucas recebem Sebrae para a apresentação do programa Cidade Empreendedora. O prefeito Ricardo Alves, o vice-prefeito Davi Lucas, acompanhado do secretário municipal de Educação, Márcio Fiore, receberam na manhã desta segunda-feira, dia 20, no gabinete da prefeitura, os representantes do Sebrae, Bruna Radke, gestora da educação empreendedora, e Leandro Félix, gestor de desenvolvimento territorial. A visita teve como objetivo apresentar ao município de Pedro Osório o programa Cidade Empreendedora. O Cidade Empreendedora é uma iniciativa do Sebrae voltada a impulsionar os resultados socioeconômicos do município, levando estratégias de empreendedorismo para a administração pública. Organizado em biênios, o programa é estruturado em 10 eixos de atuação: gestão municipal, lideranças, desburocratização, sala do empreendedor, compras governamentais, empreendedorismo nas escolas, inclusão produtiva, marketing territorial e setores econômicos, cooperativismo e crédito, inovação e sustentabilidade. Cada solução é desenhada respeitando as características e individualidades de cada cidade. O prefeito e o vice agradeceram a visita e ficaram de dar um retorno em breve após a apresentação formal da proposta de inclusão do município ao programa. A hora certa no programa Cidade em Pauta. 11h25. 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
4: A hora certa no programa Cidade em Pauta, 11:27. 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

0: Meio-dia. Meio-dia.
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0: Meio-dia e trinta. Meio-dia e trinta.
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1: Uma hora.
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Beleza, beleza, beleza. São 13 horas, 13 horas, 2 minutos aqui na Rádio Portal Sul FM. E claro, a gente está ligadinho com você e você comigo. No mesmo pensamento, no mesmo objetivo, que tudo possa dar certo no dia de hoje. Para aquelas pessoas.

pessoas que precisam de mim e também de você. Aquelas pessoas que precisam de mim e de você. É de mim e de você. Aquelas pessoas que nesse momento espero pela tua ligação, para que você ligue para mim, para que você faça a sua ligação, que você possa estar junto da gente em mais uma campanha. Que você possa mais uma vez estar

É você que sabe. A escolha é sua. De querer nos ajudar. De querer estar com a gente. Mas quem sabe é tu. A escolha, ela é sua. Pra gente. Fechar aqui da família, nos faltam R$100. Duas ligações de 50.

Quem sabe é você. A última ligação que a gente recebeu foi da dona Marlena e o seu Luiz. E a penúltima ligação foi do PM Joãozinho. Então, pra gente fechar a quinta família, nos faltam duas ligações. Duas ligações de R$50. Apenas isso. Duas de 50. Duas de R$50. Ou uma ligação de R$100 e fecha a quinta família. Mas quem sabe é você.

13h08, aqui na Portal Sul FM. E a gente depende só de você pra gente levar alimentação durante a tarde na casa

que precisa de mim e de você. É desse jeito, é dessa maneira, mas assim é bom. Assim que é bom. Daqui a pouquinho eu vou contar a história de Joaquim Barbosa, o primeiro negro a ser presidente. Segura aí. Eu já sabia da história dele. Hoje o mundo vai saber. Joaquim Barbosa.

0: Oh, Joaquim Barbosa. Tem entrevista com o Rigoto. Mas eu não quero entrevista com o Rigoto. Quero rodar a história de Joaquim Barbosa.
1: Chega a arrepiar. Ele limpava o chão do tribunal e usava livros jogados no lixo para estudar. Anos depois... de um pedreiro e de uma dona de casa, ele tinha 8 irmãos mais novos e ele decidiu ir sozinho para Brasília aos 16 anos em busca de oportunidade. Ele viu nos estudos a única saída para a pobreza da família e foi, sem dinheiro nem para o transporte público, e foi morar na casa de uma tia. Para se sustentar, trabalhou como gari, depois conseguiu emprego como faxineiro no Tribunal Regional Eleitoral. Ele limpava os corredores do mesmo tribunal, onde sem nem imaginar, ou imaginar, né? Que anos depois sua posição ali seria outra. E foi exatamente ali, varrendo aquele chão, que ele encontrou os livros de direito que os servidores descartavam nas lixeiras do tribunal. E eles viraram seu material de estudo em casa. Ele lia e estudava a madrugada toda. Gente, o empenho foi tanto que ele passou em um dos vestibulares mais concorridos do país e entrou na faculdade de direito. Depois de formado, foi aprovado em concurso público como procurador da república. Conquistou uma licença para estudar fora do país e obteve os títulos de mestre doutor pela Universidade de Paris. Em 2012, ele assumiu a presidência do Supremo Tribunal Federal. O mesmo homem que varreu o chão de um tribunal com 16 anos se tornou o primeiro negro a ocupar a cadeira mais alta da justiça do seu país. Gente, não adianta. As oportunidades não são iguais para todo mundo. Eu sei que você olha para o seu cenário e pensa que para você tudo vai ser mais difícil, mais pesado, mais demorado. Eu não tô aqui para te dar uma falsa promessa de que se você apenas tentar, com certeza vai alcançar os lugares mais altos do mundo. Não, mas eu preciso te dizer, alguma coisa você pode fazer. Esse lugar escuro, escasso, injusto onde você tá hoje, não é o seu teto. O seu cenário atual pode ser de escassez, mas a sua mente... não pode ser um cativeiro. Quando você entende que merece e pode mais, até o que era lixo nas mãos de outras pessoas se transformam em tijolos para sua construção. Chega.
2: Camis, o grande escritor.
3: Se eu tivesse parado.
4: Amor é cuidado. É você realmente querer ouvir o outro, sabe? Você realmente tem interesse pelo que o outro está sentindo. Eu acho que é isso.
2: Não, inclusive filósofos muito profundos, a atenção é a forma mais preciosa de amor. Atenção, prestar atenção.
4: Amor é cuidado. É você realmente querer ouvir o outro, sabe? Você realmente tem interesse pelo que o outro está sentindo. Eu acho que é isso.
2: Não, inclusive filósofos muito profundos... A atenção é a forma mais preciosa de amor. Atenção, prestar atenção.
3: Se eu tivesse parado.
1: Chega a arrepiar. Ele limpava o chão do tribunal e usava livros jogados no lixo para estudar. Anos depois, se tornou o primeiro presidente negro do Supremo Tribunal Federal. Joaquim Barbosa, ele saiu de Minas Gerais, filho mais velho de um pedreiro e de uma dona de casa. Ele tinha 8 irmãos mais novos e ele decidiu ir sozinho para Brasília aos 16 anos em busca de oportunidades. Ele via nos estudos a única saída para a pobreza da família e foi. Sem dinheiro nem para o transporte público e foi morar na casa de uma tia. Para se sustentar, trabalhou como gari, depois conseguiu emprego como faxineiro no Tribunal Regional Eleitoral. Ele limpava os corredores do mesmo tribunal, onde sem nem imaginar, ou imaginando, né? Que anos depois sua posição ali seria outra. E foi exatamente ali, varrendo aquele chão, que ele encontrou os livros de direito que os servidores descartavam nas lixeiras do tribunal. E eles viraram seu material de estudo em casa. Ele lia e estudava a madrugada toda. Gente, o empenho foi tanto que ele passou em um dos vestibulares mais concorridos do país e entrou na faculdade de Direito. Depois de formado, foi aprovado em concurso público como Procurador da República. Conquistou uma licença para estudar fora do país e obteve os títulos de Mestre Doutor pela Universidade de Paris. Em 2012, ele assumiu a presidência do Supremo Tribunal Federal. O mesmo homem que varreu o chão de um tribunal com 16 Medo. Anos, se tornou o primeiro negro a ocupar a cadeira mais alta da justiça do seu país. Gente, não adianta. As oportunidades não são iguais para todo mundo. Eu sei que você olha para o seu cenário e pensa que para você tudo vai ser mais difícil, mais pesado, mais demorado. Eu não tô aqui para te dar uma falsa promessa de que se você apenas tentar, com certeza vai alcançar os lugares mais altos do mundo. Não, mas eu preciso te dizer, alguma coisa você pode fazer. Esse lugar escuro, escasso, injusto onde você está hoje, não é o seu teto. O seu cenário atual pode ser de escassez, mas a sua mente não pode ser um cativeiro. Quando você entende que merece e pode mais, até o que era lixo nas mãos de outras pessoas se transforma em tijolos para a sua construção.
0: Bonito demais. Bonito demais, demais, demais. Vamos ver se eu consigo colocar a mensagem do pré-candidato a governador, a senador da República, Germano Antônio Rigotto. Fala!
5: Mesmo no cenário nacional. O Rio Grande do Sul está fraco dentro do Congresso Nacional, não ocupando espaços importantes no Congresso. O Rio Grande do Sul perdeu espaço no Executivo, o Rio Grande do Sul perdeu espaço no Judiciário.
0: Verdade.
5: A minha experiência como ex-governador, como ex-deputado estadual, federal, líder de governo na Câmara, líder de governo na Assembleia, a minha experiência como presidente das principais comissões, eu acho que me garante a possibilidade de auxiliar a que o Rio Grande do Sul recupere espaços que perdeu. Eu estou preparado para esse desafio e acredito que a defesa dos interesses do Rio Grande do Sul, o presidente Rodrigo falou em um, eu falaria na negociação da dívida, eu falaria no Fundo Constitucional para o Sul, eu falaria no acompanhamento da regulamentação da reforma tributária até 2033. Estou preparado para defender o Rio Grande do Sul e ser um senador que enfrente aquilo que tem que ser enfrentado. Muito obrigado.
0: Mais de novo.
5: Vejo o presidente Rodrigo perdendo protagonismo no cenário nacional.
0: O
5: Rio Grande do Sul está fraco dentro do Congresso Nacional, não ocupando espaços importantes no Congresso. O Rio Grande do Sul perdeu espaço no Executivo, o Rio Grande do Sul perdeu espaço no Judiciário. A minha experiência como ex-governador, como ex-deputado estadual, federal, líder de governo na Câmara, líder de governo na Assembleia, a minha experiência como presidente das principais comissões, eu acho que me garante a possibilidade de auxiliar a que o Rio Grande do Sul recupere espaços que perdeu. Eu estou preparado para esse desafio e acredito que a defesa dos interesses do Rio Grande do Sul, o presidente Rodrigo falou em um, eu falaria na negociação da dívida, eu falaria no Fundo Constitucional para o Sul, eu falaria no acompanhamento da regulamentação da reforma tributária até 2033. Estou preparado para defender o Rio Grande do Sul e ser um senador que enfrente aquilo que tem que ser enfrentado. Muito obrigado.
0: Está aí, Germano Antônio Rigotto, falando na Portal. Ele que falou num debate que Simão é de Caxias, que Sartori é de Caxias, e que ele é de Caxias. E que eles vão mudar a história do Rio Grande. Agora, tu ter na ponta direita Sartori e na ponta direita Pedro Simão, não tem como não dar gol. E o Rigotto tem tudo. Fala bem, é bonito, sabe falar, tem a palavra, boa oratória, não é bobo, conhece a matéria. Ah, começou com 2% para o Senado, eu digo, agora que ele afirmar a pré-candidatura, eu quero ver 2%. Eu quero ver. São duas vagas, né? Eu quero ver se é uma vaga desse homem. E o time dele é muito bom. Tu ter apoio de um senador como foi Pedro Simão, de tu ter apoio de um governador como foi Pedro Simão, de tu ter um apoio como ter, ele está tendo, de José Ivo Sartori. E parece que os anos não passaram para Rigoto. Parece que é o mesmo. E eu já falei com ele. Já bati o martelo também. Ah, é. Já bati o martelo. Rigoto, homem das casas do Novo Tempo, que caminhava no barro junto com o prefeito Scholl. Hoje se falava em eleição na Prefeitura Municipal de Pedro Osório. Todos que ali estavam dizem se o Scholl voltar daqui a 2 anos ganha as eleições. E nessas 11 eu também estava e disse a mesma coisa. Ninguém ganha do Scholl aqui dentro de Pedro Osório. Nem governo atual, passado, para trás, para frente, para o lado esquerdo, para a gente. Dormindo ele tem 500, de vantagem. E se ele sair para a rua, mais 500, 1000. O governo do Chola, principalmente o penúltimo e o último governo, foi para estourar a fita. Vai ficar marcado na memória. O terceiro e o quarto. O primeiro e o segundo, meia boca. Mas o terceiro e o quarto, meu Deus do céu. O Scholl ganharia as eleições facilmente se ele pudesse concorrer de novo nessa última eleição. E se ficar nessa lenga-lenga que eu estou vendo aí, o Scholl vai botar o cavalo na penca. Essa lenga-lenga aí que estão plantando, que estão querendo plantar na cidade, o Moacir vai botar o boné e vai para a luta de novo. E eu vou junto com o Moacir. Ah, vou junto. E até o filho disse para ele um dia, há 40 anos atrás, para ele, doutor Adão, até o último dia de vida meu ou de vocês, eu duvido que aqui em Pedro Osório tenha alguém que ganhe do Moacir. Pode botar até eu de vice, para me dar uma chance, para me aposentar bem, né? É, para aposentar bem. Pode botar eu. Um dia eu perguntei, ô Moacir, o povo não te vê, eu não posso fazer isso, me dê. O prefeito e o vice não é eu. Queixou de inteligência. Digo, tá, mas o que tem a ver com isso, Moacir? Uma coisa com a outra. Porque o povo entrou de mim. E eles têm que ir no Ricardo e no Davi, não é em mim. Aí que eu tirei mais o chapéu pro homem. Eu digo, o homem é diferente mesmo. Bom, eu contento do seu funário até hoje, ninguém me desmente. Eles estão lá. Os que não queriam a coligação estão lá, no governo. Agora e antes. Eu não sei como é que se alimente. Eu não entendo. como fosse normal. Ulisses Guimarães disse que eleições e coligações são que nem nuvens. Credo. Ulisses Guimarães do PMDB. Eu cheguei em Piratini, deram a palavra pra mim, se arrebentaram. Eu comecei com Ulisses Guimarães e terminei com Chola e o Adão. E vim levando Pedro Simão, Sartori, Rigoto, Brito, Jorge Alberto Mendes Ribeiro Filho, e vim vindo. Harter. Ficaram todo mundo de boca aberta. Ah, acharam que é. Lá na Orquestra de Pedro Osório. Deve ser um Ruela. Eu liquidei. Fui aplaudido de pé. Ele discutindo. Eu achei que coisa toda própria. Eu digo, quem faz a coligação é o povo, não é nós. Olha aqui. Vem cá. O Gabriel Souza vai para o segundo turno. Escreva o que eu estou falando para vocês. A hora que começar o debate, esse homem está preparado. Estou falando. Vai ser uma peleia os três. Quem fica de fora, Rubens? Não sei. Mas que o Gabriel vai para as cabeças, vai. É que quem está fazendo o que o governo foi feito é muito fraco. Não dá para comparar com o do Lula. O do Lula parece que nós vivemos no mundo da fantasia. Eu botava na rua agora o cara que estava fazendo a arte do governo. Adivinha? Quem é tu? Sou o Rubens Feito, está na rua. Péssimo o teu trabalho. Manda chamar outro. Eles têm dificuldade de botar para rua, né? Eu fico com a palma. Ah, se fosse eu prefeito, que limpa, tia. Mas, tia, olha lá 20, tia. Olha lá 20. E que me importa se eu ia ganhar outra ou ia perder? Olha lá 20, a limpa. Mas tá louco. Eu fui no local esse dia, eu me apavorei. E aí eu pensando comigo, eu carregando bandeira para estar sentada aí e atendendo a gente de qualquer jeito. E eu carregando bandeira. Se eles tratam eu de qualquer jeito, imagina o povo. Mas, tchê, eu me abri para o prefeito de Canguçu. Eu não penso errado, tchê. Eu não penso errado, tchê. Abre essa porta. Aqui é o prefeito de Canguçu. Como é que estão os quartos? Alimentação, como é que está? Está vindo bem? O tratamento está vindo bom aí para vocês aí? É assim que eu penso que tem que ser, rapaz. Eu, se eu sou prefeito, eu vou de manhã e de tarde e de noite na Santa Casa. E eu marcava no relógio para ver se a ideia do homem era a mesma minha. O homem chegava às 11h30, às 7h e às 8h. E eu disse para ele, doutor, nem sei se ele é doutor. Ele era vereador. Tem que trocar às vezes, meia hora a menos, meia hora a mais. Ele ficou me olhando. Aí ele viu eu com a camiseta do meu. De mim. Mas me dá essa camisa? Digo, não mesmo. Não, não, não. Eu não troquei essa camisa pelo Jeep. Um Jeep igual ao do Tchau Camon. Vem pro debate. E me diga que não é verdade. Vem! Vem! Digo, não. Mas às vezes eu acho que linha não vale nada. Linha só vale para nós mesmos. Para as outras pessoas não vale linha. Não tem como a linha valer se de uma melancia para outra dá 450 mil e a outra dá 160 mil. É o mesmo grupo. Tem cabimento troço desse dia. O grupo do Moacir gastou 450 mil. O grupo, que é o mesmo, gastou 160 mil. E aí, me explique. Vou contar uma história de um advogado do Cerrito. Aí é que é diferente, cara. Essa história é linda dessa advogada. Chegou a jaqueta, que jamais eu ia fazer isso na minha vida, né? Não. Jaqueta com o nome da PO e camiseta paga pela mãe PO, não. Só pelo patrocínio. Senão, não. Chegou a jaqueta para a advogada essa, que eu não vou dizer o nome dela em respeito a ela. E essa jaqueta aqui? Essa jaqueta aqui diz mãe, prefeitura do Cerrito. Tá, mas eu não encomendei jaqueta nenhuma. Não, não, mas isso aqui é dado. Não, mas espera um pouquinho, espera um pouquinho, espera um pouquinho. Eu não vou usar a camiseta de prefeitura dada. Eu não quero a jaqueta. E se quiser mandar embora por causa da jaqueta, pode mandar. Mas eu não vou usar a jaqueta paga pelo povo serritense no meu corpo. No meu corpo, não. Pode todo mundo usar aqui dentro da prefeitura. Eu não vou usar. Isso é lindo, tia. Tem que ser assim, tia. Um dia vai ter que ser assim, tia. Tu quer a jaqueta, tu vai pagar a jaqueta. Tu quer a camisa, tu vai pagar a camisa. Nesse monte de camisa que tem aí, duas vezes quiseram me dar uma camisa da prefeitura. E eu não quis. E nem era prefeito, nem vice também. Mas mandava também, eu acho. Toma a camiseta pra ti, beijão, eu não quero. Ainda vai ser do jeito que eu penso, cara. Quando eu vi o prefeito de Canguçu entrando nos quartos da Santa Casa de Canguçu, eu digo, e disse mais ele para mim, que aí eu caí duro para trás, esse hospital não fechou por causa da minha gestão, e não fechou por causa do deputado Afonso Ram e o Daniel da TV. Aí eu caí duro para trás, me afoguei. E sou quem é? Eu sou Rubens Freitas. O que o senhor faz de Pedro Osório? Político. Nato. É mesmo, digo, é mesmo. E o Pegoraro, pois é, ele achou que ele mandava, botou o dele na carreira e eu papei o estudo. E eu quero pegar o Pegoraro. Eu digo, é assim mesmo, é assim que tem que ser. Aí ele veio o livro do Dr. Adão e começou a ler. Eu digo, ah, tá. Começou a ler ali do meu ali. Pedro Simão. Esse homem era forte, dizia ele, meu amigo. Eu digo, ah, é. Esse, o peixe grande conhecia ele, o peixe pequeno também. O tubarão e o sapo. O arã. A minhoca. Ou a formiga. Esse aí nunca mais vai dizer. E ele disse: tá morrendo os bons. Tomara que essa juventude que venha vindo aí seja uma juventude boa, de fundamento, para governar os municípios. Eu fiquei quieto, não disse nada. E o povo virado de boca abraçando o homem. Mas, tia, mas se eu não ia fazer isso, tia. Se às 11h30 na hora da boia eu não ia ali na Santa Casa. Se às 7h eu não ia na Santa Casa. E se das 8h às 9h da noite eu não ia na Santa Casa, 4 por 4. Porque a gente é maltratado e desmente a gente, na cara da gente. Porque eles ficam com medo, né? E não vai dar nada pra eles. Pode tratar mal nós, pode fazer o que quiser. Há anos que eu escuto isso. Que eu vejo isso. Eu nunca vi até o dia de hoje, nesse tempo todo que eu vejo, que eu trabalho na política, da pessoa ser maltratada e ser colocada pra rua. Eu nunca vi. E não vou ver pelo jeito nenhum. Eu fiquei apavorado, tio. Eu não consigo entender isso, tio. E ganho 1.000 e poucos pila. E o doutor Ricardo e o Xola, uma humildade bárbara. Bom, eu já contei as duas do doutor Ricardo e do Xola, né? Que nós devemos o seu Furnado na reunião para o seu Furnado secretário da prefeita e o Xola vice. E o grupo que hoje está lá no governo do Xola e do Ricardo, na época não quiseram. E pelo seu Furnado aceitava. Isso é real. Se não quer ir nem aqui, nem lugar nenhum, vou me desmentir nunca. Só o dia que eu morrer. Aí vocês vão dizer que é mentira. Mas tete a tete, vocês não vão dizer. Eleição ganha. Seu Furnado e Xola junto. Meu Deus do céu. E o Xola aceitou ser vice do seu Furnado. Mas não adiantou. Não adiantou. Não adiantou. Não adiantou nada. Não mudou nada.

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0: duas horas.
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11: 2:08.
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0: 2:19.
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2: Léo Foguete.

0: 2:31.
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3: 2:37.
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0: 10 horas.
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4: 13,7.
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1: 1321.

0: 13:34.
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11: 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A 123ª Zona Eleitoral comunica alterações excepcionais de locais de votação para as eleições de 2026. Em Pedro Osório, as sessões eleitorais números 21 e 24 passarão a funcionar no polo da Uniaselv, situado na rua 3 de abril, número 71, prédio anexo à Secretaria Municipal de Educação. Em Cerrito, excepcionalmente nesta eleição, a sessão eleitoral número 58 funcionará na AFUNC, a Associação dos Funcionários Públicos Públicos Municipais de Cerrito, situada na Rua Osório Olimpo, número 86, Centro. Carolina Cunha, chefe do cartório eleitoral.
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14: 13:41

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2: Martins.
1: Evolução dessa menina, Cadu.
3: 13:56.

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1: Quatro horas.
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0: 4:33.
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10: Eu queria cantar essa noite, essa tarde, uma canção que eu gosto muito.

0: 4:57.
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0: 5 horas.
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Eu estou aqui mais um dia, graças ao bom e poderoso Deus. Dizendo a você que para ser feliz basta tão pouco, porque o amor, a felicidade, ela está nos pequenos gestos. Por isso, gente, esqueça tudo de ruim que fizeram para você. Deixa as mágoas para lá. Põe nas mãos de Deus tudo o que fizeram para prejudicar ou deixar você ruim. Deixa isso para lá e vá ser feliz, porque ficar triste e chorar não resolve problema de ninguém. Então, amigo, viver é a melhor coisa que existe. Não fique amargurando coisas ruins. Ponha um sorriso nos lábios. Me dê a mão. Isso, dê a mão assim pra mim, ó. Assim mesmo, amigo. Assim mesmo, amiga. Dá a mão pra mim e vamos viver e ser feliz.

0: Deus, Deus honra sim. Deus honra quando a gente ora com fé, quando a gente silencia diante de uma afronta, e quando a gente chora por não saber o que dizer diante da dor que sentimos. Deus, Deus nos honra sim em cada batalha e nos prova dia a dia que maior é Ele em nossa vida e que por mais difícil que seja a nossa caminhada, por mais impossível que pareça ser os nossos sonhos, por mais distante que estejam os desejos do nosso coração, por mais que tentem nos anular, é a vontade dele que prevalece em tudo que ele faz. Ninguém desfaz o que ele constrói, ninguém destrói, e do seu controle nada sai.
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0: Gente amiga, e aí, meu povo? Feliz, feliz da vida por mais um dia poder estar com você.
1: De coração.
0: Deixa eu agradecer a Deus por esse dia maravilhoso que Ele nos deu. Deixa eu agradecer a Deus pelo número incontável de ouvintes. Deixa eu agradecer a Deus pelos nossos anunciantes. Deixa eu agradecer e dizer obrigado a Romário Pneus. Obrigado, Ioste Motopeças. Obrigado também, Padaria Quiroga. Obrigado, Mercado Central. Estamos a 5 minutos do nosso programa. 17h05. Obrigado, Bairros Vilas. Obrigado, Cerrito. Obrigado, Baixada. Obrigado, Centro. Bom demais ter vocês ouvindo o nosso show. E eu desejo a Deus que você tenha momentos felizes junto conosco no decorrer do nosso programa. Vamos rodando o primeiro sucesso do nosso programa de hoje. Vamos rodando a boa música para você que se liga no meu, no seu, no nosso Show do Gordo. Começamos com Ângelo Máximo, Domingo Feliz.

Ângelo Máximo. É domingo feliz. Que sucesso aqui no meu, aqui no seu, no nosso Show do Gordo. A hora certa é 17 horas e 10 minutos, 17 e 10. E eu já tô aqui, alô, dona de casa. Olha, presta atenção, minha amiga dona de casa, que eu já estou aqui, o passarinho fofoqueiro veio. Esse passarinho é mais fofoqueiro que eu, esse passarinho. Só que é uma fofoca boa, gente. 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Gente, nós vamos por aqui rodando música para você. Um abraço aí
para a Fátima, para Vanessa, para o Gordo, para essa gente bacana aí. Abração para vocês aí no bairro Brasília. Também a Arlete e a Luciana aí no restaurante popular do Santa Teresa, que está sendo reformado. Vai ficar bonito, bacana. É a administração municipal trabalhando sempre. O que está melhor, eles deixam melhor ainda. Você vai ver o restaurante popular do Santa Teresa. Vai ficar bacana, está em reforma. Em seguidinha, é entregue de novo à comunidade. Um abraço para Arlete e para Luciara aí no Restaurante Popular. 17:15. É hora de mais sucessos para você aqui no nosso show. Mandando um abraço, meu amigo Zé Domingos. Mandando um abraço muito especial também ao meu amigo Osório Vergara. Estamos esperando o teu programa, Osório, porque quando aponta o chapelão, Deus o livre. Abraço, pronto restabelecimento para você. A todos que nos ouvem, o nosso abraço. É José Augusto marcando presença no Show do Gordo. Músicas do passado que não passam. Deus, o que fazer? Participação Sérgio Reis. 17:16. Bom final de tarde pra

0: é um sucesso pra você, no meu, no seu, no nosso Show do Gordo. José Augusto e Sérgio Reis, Deus o que fazer. Olha quem chegou aqui para conversar com a gente, nossa amiga Lúcia. Senta aí, Lúcia. Ô, Xandão. Ah, não começa, cara. A Lúcia tá aí. Pelo amor de Deus, boca mole.
1: Será que a Lúcia não me arruma dinheiro?
0: Cala essa boca, rapaz. Sai. Ô, produção, tira o boca mole daqui. A Lúcia vem nos visitar, o cara vem pedir dinheiro pra ela.
1: Ah, Xandão, para com isso, Xandão.
0: Que Xandão, rapaz. Quem é que te deu essas ousadias? Desculpa aí, Lúcia, não dá bola pra esse cara, não. Da bola que ele é meio pinel, meio maluco. Aí. Para com isso, ô boca mole. Você tá maluco? Vai trabalhar, rapaz. Cara novo, cheio de saúde. Aí.
1: Não, só de tu falar em trabalhar, já fiquei numa canseira que fiquei até no suador.
0: Aí, tá vendo, boca mole? A vagabundagem. Não, sai fora. Tira o boca mole daqui. Deixa eu falar com a Lúcia, a nossa convidada. Ela que é a presidente do Clube Recordar é Viver. Vem nos visitar e vem o boca mole incomodar.
1: Aí, Xandão, então eu vou chorar.
0: Chora então, pode chorar que eu não vou ficar com pena de você.
1: Ah, é? Então eu não vou chorar, vou cantar.
0: Canta então.
1: Xandão, Xandão.
0: Tira ele daqui, produção. Pelo amor de Deus, esse cara incomodando aí. Sai pra lá, boca. Ô, Lúcia, dá bola pra esse cara não, Lúcia. Dá bola pra esse cara não. Lúcia, que prazer receber você aqui. E eu já quero, né? Eu quero que você faça um convite aí, porque eu sei que tem um grande baile neste domingo. Vamos convidar a todos. Olá!
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0: É mesmo.
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0: É,
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0: Opa, estamos lá. Olha, a partir das 18, hein, gente? Eu 18, começa às 18, 18:01 eu já estou lá. Prontinho, já afiadinho pra dançar. A minha amiga é Adélia ou Amélia? É, a minha parceira de tango, a gente fez as 24 figuras do tango. A última vez que nós dançamos um tango aí no Clube Recordar é Viver. Abraço pra essa minha amiga! Olha, um abraço também para Rafael Celulares, amigão da gente. Forte abraço, ele que tem a sua loja aqui na Allan Kardec, ali do lado da sapataria do Ossanes. Rapaz, o cara é um expert em celulares. Ele arruma, ele conserta, ele troca a tela. Rapaz do céu, o meu mesmo eu ia botar fora, ele não deixou. Traz aqui, rapaz, levei lá. Dá, vem aí amanhã. Rapaz, no outro dia eu cheguei lá, dizendo, olha aqui seu celular. Eu digo, é não. E ele diz, é sim. Eu digo, é não, é sim, é não, é sim. Aí eu achei que era mesmo, rapaz, e era. Eu digo, e agora, rapaz, vou ter que fazer um empréstimo para pagar esse homem. Rapaz, a hora que ele disse o valor, meu Deus do céu, eu fiquei mais faceiro que ganso novo em Taipa de Açude. Rapaz, um precinho bom, um precinho módico, que eu paguei assim, ó, tranquilão. Rafael Celulares, um abraço aí, amigo. Rapaz, lá tem perfume também, cada perfume, rapaz. Eu vou lá e começo a cheirar aqueles perfumes. Ô, coisa boa! Olha, abraço muito especial também a minha amiga Mara Souza Carrion.
3: Pode contar.
0: Alô, Mara, que bacana você me ouvindo, amiga.
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1: agora. Não, ô Xandão, será que a Mara tem dinheiro pra me emprestar?
0: Qual é a Mara, rapaz?
1: A Mana Souza carregou um S. Ela não tem dinheiro. Rapaz, não. Ô, produção, você deixou esse cara entrar aí de novo? Pô, tem dinheiro não, rapaz. A Mara é minha ouvinte. Não incomoda a menina, rapaz. Sai pra lá!
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1: Ô, meu Deus, eu não sei o que vai ser de mim. Eu não sei o que vai ser de mim. Olha, rapaz, boca mole tá impossível hoje. Vamos deixar o boca mole pra lá e vamos rodar sucesso no nosso programa. Rapaz, tô com cada música hoje aqui, rapaz, que eu vou te dizer uma coisa. Rapaz do céu, essa aqui, então, olha que embalo gostoso pra dançar, rapaz. Eu dançava muito, rapaz, ocupava o salão inteiro. Porque eu sempre dancei muito, muito pouco também, muito. Mas é mesmo. Pergunta pra Cristina. Pergunta pra Cristina. Alô, Cristina. Abraço aí pra minha amiga Cristina e pra Nessi. Alô, Cristina e Nessi. Um abraço pra vocês aí. Muito obrigado. Né, por estarem sempre me assistindo, forte abraço. Não é, Cristina? Fala aí, eu não era dançador? Não era dançador? Fala pra eles aí. É, rapaz, essa música aqui, olha que música bacana. É Leonardo Sullivan, Quando Chegar o Amanhã.

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1: E, gente, que música linda, linda, linda de viver. Leonardo Sullivan, quando chegar o amanhã. É sucesso pra você aqui no meu, no seu, no nosso Show do Gordo, que vai até às 18 horas.
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26, do começo do ano até hoje, já passaram 204 dias.

0: até 22 de setembro. Também estamos no terceiro dia de lua crescente. Olha o programa Show do Gordo, informação e cultura.
1: Pode contar comigo.
0: Como dizia um amigo meu, coitado. Dizendo, eu sou um homem de muita curtura, sou um homem curto. E eu digo, fora de ti, mano. Ah, vai vendo. Olha, gente, deixa eu lembrar você que a agremiação carnavalesca Gigante Ferroviário promove galeto assado na brasa. É dia 16 de agosto. O horário da entrega começa às 11h30 da manhã. Local é a residência do Vitão no Novo Tempo. Galetos antecipados já à venda com a diretoria do Gigante a R$ 45,00. Ô meu amigo, fazer um cartaz em casa com 45 conto é barato demais. Tirar minha amiga dona de casa da cozinha no domingo é bacana demais. Você vai gastar só 45 reais e mais um refri de 2 litros. Agora inventaram o litraço de 4. Deus me livre, tô fora. Quero saber desse refri não, rapaz. Hein? Mas deixa eu falar aqui pra você. Galeto, gente, aquele galeto bem assadinho na brasa. Meu amigo trabalhador, domingo limpa a barra em casa com a minha amiga. Hein? Que leva um refri, leva um vinhozinho suave. Ah, rapaz, coisa boa, né? Eu falo essas coisas, chega a me encher a boca de água. Mas é mesmo, não é? Fala a verdade. É coisa boa, gente. É coisa boa. É um galetinho assim, ó. Um galetinho com um franguinho, rapaz. Um galetinho com franguinho assado, mas é bom demais. Oh, meu Deus do céu. Vai no Gigante Ferroviário, dia 16 de agosto. É na casa do Vitão, do nosso presidente. Alô, meu presidente. Ei, rapaz, um abraço aí pro Vitão, amigão da gente. Forte abraço aí, Vitão. Ele que tá sempre na luta, hein, rapaz? Sempre trabalhando, sempre se virando aí, não é? Para que o Gigante Ferroviário esteja sempre aí em atividade. Graças a Deus, desde 13 de julho de 2000, gente, Gigante, sempre fazendo grandes carnavais na nossa avenida. 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
1: Sou seu amigão.
0: 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Olha, deixa eu rodar mais música aí pra você que tá ligado com a gente. Bom, eu tinha prometido, né? Eu tinha prometido que hoje eu ia rodar a versão original do Sou Assim. É a música de Salvador e Adamo. Ela é francesa, a música C'est ma vie, que na verdade quer dizer a história da minha vida. C'est ma vie dos bons tempos. Rapaz, eu tenho certeza que, assim, pessoal assim da minha idade, que, né, que não são velhos, né? Porque eu não sou velho, velho é os trapos, rapaz, vai vendo, rapaz. É, eu sou um cara vivido, experiente. Velho é aquele ranzinza chato que vive de pijama em cola. Eu não, comigo não, violão. C'est ma vie, Salvatore Adamo.

aqui. A seguir pela Portal Sul FM, dentro do programa Show do Gordo, Notícias. Na quarta-feira, dia 22, a administração municipal recebeu no gabinete representantes do bairro Brasília, acompanhadas de representante do SEBRAE e da Câmara de Vereadores, o prefeito Ricardo Alves e o vice-prefeito Davi Lucas. Receberam as moradores Angélica Lemos, Marina Martins e Roseli da Silva, juntamente com a vereadora Amália Rita e Henrique Marques do SEBRAE. Durante o encontro, foi tratada mais uma vez a criação da Associação de Moradores do Bairro Brasília, um desejo antigo das representantes da comunidade. A iniciativa conta com total apoio da administração municipal. O SEBRAE acompanhou a visita e deve auxiliar em uma próxima etapa após a criação oficial da associação. Neste momento, será criada toda a estrutura necessária, incluindo ata e CNPJ, o que permitirá que a associação exista legalmente e possa lutar pelas demandas do bairro, ajudando tanto a iniciativa a se colocar ao lado dos moradores, incentivando a decisão de representar o bairro Brasília. Notícias volta amanhã neste mesmo horário ou a qualquer momento em edição extraordinária.

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0: do Gordo. 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
0: 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Vamos rodar música no nosso show. Ei, rapaz, Zé Mendes, eu gosto mais desse cara. Gosto mais de Zé Mendes. E vou rodar pra nós aqui. Olha só que sucesso dele. Presta atenção.

Zé Mendes marcou presença. Tristeza vai pra lá, saudade vai também. Ei, meu Deus do céu, eu era até bonito nesse tempo, rapaz do céu. Mas faz parte, tudo passa na vida da gente, não é? Mas as músicas ficam, obras maravilhosas como essa. O tempo não apaga não, né, gente? Obras como essa ficam. E nós estamos aqui, claro, para recordá-las e para cantar para todos vocês a boa música do nosso Rio Grande. A hora certa é 17h53. Por aqui nós vamos rodando o que há de melhor da boa música gaúcha no seu rádio, no seu celular, na sua rede social, onde quer que você esteja. Obrigado por nos ouvir.

voltamos amanhã. E eu quero desejar a você aquele final de tarde bacana na proteção de Deus, nosso grande Pai. Que Ele, com a mão poderosa, abençoe a tua casa, abençoe a tua família, abençoe a todos os teus, com saúde, com paz, amor. E amanhã, gente, estamos de volta aqui reunidos em mais um Show do Gordo, sempre agradecendo pelo teu carinho e dizendo que você é muito importante para nós. Bom final de tarde, até amanhã.

0: 2026.
1: E vamos ao destaque do dia.
0: Governo contesta a decisão dos Estados Unidos de impor nova tarifa de 12,5% a produtos brasileiros.
1: E diz que o Brasil é reconhecido na Organização Internacional do Trabalho pelo combate ao trabalho forçado.
0: Restituição do imposto de renda.
1: Receita Federal abre amanhã consulta ao terceiro lote de pagamento.
0: Depósito será feito no dia 31 de julho, Thaís de Araújo.
2: Para saber se a sua restituição foi liberada, basta acessar o serviço Meu Imposto de Renda no site da Receita Federal ou consultar pelo aplicativo oficial do órgão em celulares e tablets.
1: Ciência e inovação contra desigualdades.
0: Prêmio Jovem Cientista reconhece iniciativas que desenvolvem tecnologias de inteligência artificial com impacto social.
1: Sobre o assunto, conversamos com Olival Freire Júnior, presidente do CNPq.
3: No princípio, todos os alunos do segundo grau da universidade, aluno de mestrado, aluno de doutorado, um jovem pesquisador já com doutorado, todos esses podem se candidatar.
0: Na apresentação da Voz do Brasil, Luciana Vasconcelos e eu, Ellen Bernardes.
1: E acompanhe a gente ao vivo, acesse radiogov.abc.com.br ou o canal Gov na sua TV aberta.
0: Produtores rurais devem ficar atentos. Os imóveis cadastrados no Cadastro Ambiental Rural, o CAR, precisam ter as informações validadas ou corrigidas.
1: A consulta é simples e pode ser feita pela internet.
0: Quem não verificar possíveis pendências pode perder benefícios. Saiba como consultar a situação do cadastro.
4: Mais de 845 mil produtores rurais de todo o Brasil receberam notificação para validar as informações de seus imóveis no Cadastro Ambiental Rural. As notificações foram enviadas pelo gov.br. Para consultar se o imóvel tem alguma pendência, o proprietário deve acessar o site www.car.gov.br e consultar a caixa de mensagem da Central Proprietário Possuidor, como explica Henrique Dolabella, diretor do Cadastro Ambiental Rural.
5: A mensagem pode ser para validar a análise que o Estado fez, pode ser para retificar alguma informação que o Estado identificou que não estava corretamente declarado, ou pode ser para subir algum documento comprovando aquela informação. Em outros estados que não usam o sistema federal, que usam o sistema estadual próprio, aí ele vai ter que entrar no SICAR do Estado, né, e cada estado vai ter o seu processo.
4: O CAR funciona como um mapa digital das áreas rurais e compõe uma base de dados para controle, monitoramento, planejamento ambiental e econômico e combate ao desmatamento. Atualmente, 8 milhões de propriedades estão inscritas no Cadastro Ambiental Rural. De acordo com Gabriela Gonçalves, coordenadora-geral da gestão do SICAR, o registro é obrigatório, gratuito e dá oportunidades para quem vive no campo.
6: É muito importante estar com o cadastro em dia e acompanhar as notificações da Central do Proprietário Possuidor, porque o Cadastro Ambiental Rural é obrigatório para o acesso ao crédito, ele também traz melhores condições de acesso ao crédito quando ele está regularizado. Então, é necessário e vale muito a pena acompanhar o Cadastro Ambiental Rural através da Central do Proprietário Possuidor.
4: Produtores do Acre, Rondônia, Pará, Tocantins, Mato Grosso, Mato Grosso do Sul, Goiás, Bahia, Espírito Santo, São Paulo e Santa Catarina devem acessar os cadastros ambientais do próprio estado para checar pendências. Todos os demais vão encontrar as informações no sistema federal, car.gov.br. Reportagem Graziele Bezerra.
1: E produtores rurais podem procurar na Embrapa orientações sobre as mudanças climáticas causadas pelo El Niño.
0: É, as previsões climáticas indicam mais chuva e temperaturas acima da média para a região sul do país nos próximos meses.
1: Diante desse cenário, produtores rurais podem adotar medidas de planejamento para reduzir os impactos nas lavouras e na pecuária.
7: O El Niño deve permanecer até o início de 2027 e trazer mais chuva, maior nebulosidade e temperaturas acima da média para a região sul do país. Mas, segundo especialistas, conhecer o fenômeno com antecedência permite permite reduzir riscos no campo. Orientações técnicas voltadas às principais atividades agropecuárias da região reúnem recomendações que podem auxiliar os produtores nesse planejamento, explica José Reinaldo Moraes, pesquisador da Embrapa Clima Temperado.
8: Ele reúne aí recomendações específicas para grãos, fruticultura, silvicultura, horticultura, pastagem, né, diversas aí,

0: tipo de manejo, sempre com base no histórico de eventos, né, anteriores que nós tivemos, e também no conhecimento acumulado de anos, né, que a gente tem aí de convivência com esse fenômeno.
1: O documento recomenda que o produtor acompanhe as previsões meteorológicas oficiais, respeite o zoneamento agrícola de risco climático, planeje os investimentos e considere a contratação do seguro rural. A orientação é adaptar o manejo de acordo com cada cultura, já que os efeitos do El Niño variam entre lavouras e sistemas de produção. Nos cereais de inverno, como trigo, cevada e aveia, a atenção deve ser redobrada com doenças e com o planejamento da colheita. Para soja, milho e arroz irrigado, o foco está na drenagem das áreas, conservação do solo e monitoramento fitossanitário para detectar pragas e doenças. Já na fruticultura, o excesso de chuva pode favorecer erosões, doenças e até comprometer a produtividade dos pomares. O pesquisador José Reinaldo da Embrapa ressalta que planejar pode evitar grandes perdas no campo.
0: Quanto antes o produtor incorporar essas orientações, né, no plano da sua safra, menor tende ele a sofrer os impactos financeiros, né, que pode levar o El Niño.
1: Além das recomendações para cada atividade, prevenir perdas começa antes mesmo da chegada das chuvas. O acompanhamento das informações climáticas e a adoção de práticas já conhecidas pela pesquisa ajudam o produtor a tomar decisões mais seguras e aumentar a capacidade de enfrentar os desafios provocados pelo El Niño. Reportagem Pablo Mundim.
2: E a chegada do El Niño, com previsão de mudanças climáticas, acendem o alerta dos cuidados para evitar doenças transmitidas por insetos e mosquitos, como dengue e chikungunya.
3: Altas temperaturas e maior volume de chuva em algumas regiões podem favorecer a circulação do

0: proliferação do mosquito Aedes aegypti. A estimativa é de cerca de 1.700.000 casos de dengue em 2027, considerando cenários climáticos que ainda podem ser atualizados. A orientação é reforçar as ações de vigilância e controle, com bloqueio da transmissão nos primeiros casos identificados, reorganização das atividades dos agentes de combate às endemias e adoção das medidas de controle do vetor. A população também deve eliminar possíveis criadores do mosquito, observar os sintomas das arboviroses e procurar atendimento de saúde ao surgimento dos primeiros sinais da doença. Para acompanhar os alertas, basta acessar o portal info.dengue.mate.br. Diego Freitas, para a Voz do Brasil.
1: Os Estados Unidos anunciaram novas tarifas de importação a produtos brasileiros.
2: E o governo brasileiro acaba de divulgar nota contestando a decisão.
1: A repórter Luana Karen está aqui no estúdio da Voz do Brasil e tem mais informações pra gente. Boa noite, Luana.
3: Boa noite, Luciana e Ellen. Boa noite aos ouvintes da Voz do Brasil. Olha, em nota divulgada há pouco, o governo brasileiro rechaçou a decisão do governo dos Estados Unidos de impor tarifas de 12,5% sobre produtos brasileiros. A nova tarifa está relacionada a investigações sobre trabalho forçado. De acordo com a nota assinada pela Secretaria de Comunicação Social da Presidência da República, ao longo da investigação, o Ministério do Trabalho e Emprego prestou explicações e forneceu farta documentação sobre a legislação brasileira e da atuação das autoridades aduaneiras para coibir importações de bens produzidos por trabalho forçado. O documento afirma que o Brasil é reconhecido há décadas pela Organização Internacional do Trabalho, pelos fortes compromissos assumidos no combate ao trabalho forçado. Além do compromisso internacional com o combate ao trabalho forçado, o governo brasileiro cita o compromisso interno intensificado pelas políticas domésticas de fiscalização, prevenção, acolhimento das vítimas e combate ao trabalho escravo contemporâneo. A nota ainda destaca que o governo brasileiro responsabiliza as empresas e indivíduos aplicando multas severas e mantendo um cadastro de lista suja de empregadores.
2: Luana, e o governo indicou quais são as medidas que deve tomar a partir de agora?
3: Indicou sim, Ellen. O documento afirma que o Brasil iniciará imediatamente os trâmites para acionar os instrumentos previstos na Lei de Reciprocidade, aprovada por unanimidade pelo Congresso Nacional, e levará o tema ao Mecanismo de Solução de Controvérsias da Organização Mundial do Comércio. Ellen e Luciana.
1: Luana, muito obrigada pela sua participação ao vivo aqui na Voz do Brasil.
2: O papel da ciência é transformar a realidade e trazer melhorias práticas para o dia a dia da sociedade.
1: Com essa missão, o Prêmio Jovem Cientista chega à sua 32ª edição, destacando a inteligência artificial para o bem comum.
2: O objetivo é reconhecer projetos de estudantes e pesquisadores que utilizem a inteligência artificial para reduzir desigualdades, proteger o meio ambiente e melhorar os serviços públicos no Brasil.
1: Para falar sobre o prêmio e como a ciência pode revolucionar o uso da tecnologia no nosso dia a dia, eu e Nazi Brum conversamos mais cedo com Olival Freire Júnior, presidente do Conselho Nacional de Desenvolvimento Científico e Tecnológico, CNPq. Vamos ouvir. Nós vamos conversar agora sobre ciência. Presidente, muito obrigada pela sua participação aqui na Voz Brasil.
4: Muito obrigado.
1: Para começar, vamos falar sobre o Prêmio Jovem Cientista. O que é esse prêmio?
4: É uma das ações mais tradicionais do CNPq. Ela tem quase 50 anos de existência. É uma iniciativa conjunta do CNPq com a Fundação Roberto Marinho. E temos também sempre um patrocinador master que pode variar ao longo do tempo. Atualmente é a Shell. Qual é a importância desse prêmio? Eu gosto de dizer que prêmios são importantes em todas as atividades humanas. Acabamos de ver um exemplo de um prêmio que foi um fracasso para nós brasileiros. Qual é o brasileiro que não ficou frustrado com a Copa do Mundo? E qual é o brasileiro que não ficou contente com o desempenho do Wagner Moura e da Fernanda Torres na premiação do cinema? Então, prêmios são importantes em quaisquer atividades. E na ciência não é diferente. A particularidade desse prêmio, que é um prêmio para tentar fisgar um jovem promissor. Então não é o prêmio, não é um prêmio Nobel, não é o prêmio Álvaro Alberto, então não é o prêmio para o pesquisador já consolidado. Então é uma tentativa nos manter mantendo na questão do futebol, de você olhar para a divisão de base e dizer, aquilo ali tem futuro. Essa que é a ideia. Na última rodada, nós premiamos várias pessoas, algumas delas foram tão destacadas que na comemoração dos 75 anos do CNPq, nós convidamos alguns deles, Emanuele, Elisângela, o Raul, para apresentarem seus trabalhos para aquele público, que era um público diversificado, que estava comemorando os 75 anos do CNPq.
5: Bom, presidente, esse ano, qual que é o tema do Prêmio Jovem Cientista e por que que ele foi escolhido?
4: Então, isso é muito importante porque o tema, ele orienta a escolha e orienta quem vai se candidatar, e a gente sempre busca um tema na fronteira da pesquisa. Já tivemos o tema, como no ano passado, o problema da mudança climática em escala global, e o tema desse ano é inteligência artificial relacionada ao bem comum. Esse dilema que o mundo inteiro hoje atravessa de uma transição tecnológica disruptiva, mas uma transição em que nós estamos preocupados com o modo como a sociedade incorpora e não se perde nessa transição.
1: E como é que o investimento em jovens talentos pode contribuir para esse desenvolvimento tecnológico, científico do país?
4: Veja, os prêmios, eles são importantes também pelo valor financeiro, pelas bolsas que são atribuídos. Mas eles também colocam luz sobre certos projetos. Eu falei dos projetos desse ano. Um dos projetos que eu posso reportar para vocês é um projeto que foi destacado. Era um projeto de você ter uma célula fotoelétrica portátil que aquele coletor de castanha na floresta amazônica, veja que eu estou falando de um produto que o Brasil vende para o mundo inteiro. Não, o Brasília Notes aqui a gente chama de castanha do Pará, o pessoal do Acre, do Amapá vai me matar, mas eu estou fazendo a ressalva, né? É a castanha do Brasil. Então o prêmio é um kit portátil que você carrega nas costas. Eu confesso para vocês que eu participei da entrega desse prêmio. Eu achei importante, mas eu não entendi a profundidade do impacto desse prêmio. Eu só compreendi tempos depois, numa viagem ao Amapá, e eu conversando com mais calma com o orientador da Emanuele, e aí ele me explicou o tempo que o castanheiro passa sem contato telefônico, sem luz à noite, 40 dias, 60 dias. Então você veja que é algo que, é claro que ainda é um projeto, é um piloto, ainda precisa chegar, ter escala para chegar no mercado, mas é algo que impacta na vida dos povos da Amazônia e impacta na economia brasileira, porque é o pessoal que coleta um dos produtos de exportação do Brasil.
5: Então são projetos que podem fazer a diferença realmente, né?
4: Exatamente, exatamente.
1: Pode participar desse prêmio que vai falar de inteligência artificial, que é um tema tão atual, como o senhor disse, né?
4: Em princípio, porque o prêmio tem faixas, então, em princípio, todos os alunos do segundo grau, da universidade, aluno de mestrado, aluno de doutorado, um jovem pesquisador já com doutorado, todos esses podem se candidatar. Aí tem que olhar no edital qual a faixa em que ele se enquadra.
1: Vamos lembrar que o endereço, para quem tiver interesse no prêmio, é jovemcientista.cnpq.br.
4: Perfeito.
1: Todo mundo pode participar e tentar impactar, mandar projetos que impactem, né, a vida, não só do cientista, mas também do país, né, presidente?
4: E se tiver alguma confusão, bota lá no Google, Jovem Pesquisador CNPq, não vai dar outro endereço, é esse que você acabou de falar.
5: Agora, presidente, vamos falar rapidamente sobre a SBPC, a Sociedade Brasileira para o Progresso da Ciência, que começa agora. Como é que vai ser a participação do CNPq?
4: Veja, a SBPC é uma entidade da sociedade civil, até um pouco mais antiga do que o CNPq, né? Mas que tem tido um importante papel ao longo da história do Brasil. É a voz do cientista que, como sociedade civil, se dirige à própria sociedade e ao governo. Então, o CNPq sempre apoiou essa reunião da Sociedade Brasileira do Progresso da Ciência e sempre participou dessa reunião. Esse ano, em Niterói, belíssima cidade, nós vamos participar com uma atração dentre outras, que essa atração eu queria chamar a atenção. Nós concebemos uma linha do tempo, a propósito dos 75 anos do CNPq, uma linha do tempo que dá corpo e voz ao lema dos 75 anos, que é Olhando Bem, tem CNPq. É a ideia de que em muitas das atividades de ciência e tecnologia que nós brasileiros nos orgulhamos, por vezes a gente não percebe que tem a marca do CNPq. Então, nessa linha do tempo, a gente vai encontrar, por exemplo, pesquisa de petróleo em águas profundas, tem o DNA do CNPq. A atividade do ITA, que permitiu a criação da Embraer, que hoje o Brasil tem a terceira empresa de aeronáutica do mundo, tem o DNA do CNPq. Citei esses exemplos, mas tem, eu diria, vários outros. O desafio do enriquecimento do urânio, o desafio de ter transformado o Brasil nessa enorme potência agrícola, tem lá o selo da Embrapa. Né? Então, por vezes, o selo do CNPq não aparece tão diretamente. É preciso olhar bem para ver o apoio do CNPQ. Então, quem tiver a oportunidade de ir a Niterói, eu convido para que passe no estande do CNPQ para ver essa linha do tempo.
1: Muito obrigada pela sua participação aqui na Voz do Brasil. A gente conversou com o presidente do Conselho Nacional de Desenvolvimento Científico e Tecnológico, Olival Freire Júnior. Muito obrigada, presidente.
4: Eu agradeço a vocês pela possibilidade de falar do CNPQ, de falar da pesquisa no Brasil, e agradeço também, claro, à EBC e ao público que nos acompanhou.
2: E a consulta ao terceiro lote de restituição do Imposto de Renda 2026 será aberta nesta sexta-feira, dia 24 de julho.
1: Quem ainda não recebeu a restituição deve verificar se há inconsistências.
2: Saiba como verificar a restituição e resolver possíveis pendências.
6: A consulta ao terceiro lote da restituição do Imposto de Renda será liberada nesta sexta-feira, dia 24, a partir das 9 horas. Mais de 2 milhões e 700 mil contribuintes serão contemplados e o pagamento está previsto para o dia 31 de julho. Para saber se a sua restituição foi liberada, basta acessar o serviço Meu Imposto de Renda no site da Receita Federal ou consultar pelo aplicativo oficial do órgão em celulares e tablets. De acordo com a Receita Federal, cerca de 165 mil restituições não foram creditadas porque o contribuinte informou o CPF como chave PIX para recebimento, mas não possui conta bancária vinculada a essa chave. Nesses casos, é possível cadastrar uma chave PIX CPF junto a uma instituição financeira, atualizar os dados pelo serviço Meu Imposto de Renda ou enviar uma declaração retificadora. Após o processamento, permanecerão pendentes apenas restituições que ficaram retidas em malha fiscal ou que apresentam inconsistências nos dados bancários informados para recebimento, como os casos relacionados à chave PIX. Thaís de Araújo, para a Voz do Brasil.
1: Atenção, microempreendedores individuais e microempresários.
2: A implantação do novo Cadastro Nacional da Pessoa Jurídica pela Receita Federal vai suspender temporariamente os serviços de abertura, alteração e baixa de empresas realizadas pelas juntas comerciais.
1: Até o próximo sábado, às 7 horas da manhã, a base do CNPJ fica disponível apenas para consultas.
2: No sábado, a base ficará totalmente indisponível, impossibilitando consultas e qualquer outra operação relacionada ao cadastro.
1: O prazo para o restabelecimento total dos serviços está previsto para segunda-feira, 27 de julho.
2: A emissão do novo formato do CNPJ alfanumérico está marcada para o dia 31 de julho.
1: Atenção, estudantes, termina amanhã o prazo para os pré-selecionados da primeira chamada do ProUni entregarem a documentação que comprova as informações de inscrição à instituição de ensino onde foram selecionados.
2: Neste segundo semestre, o programa oferece mais de 471 mil bolsas de estudos parciais e integrais em todo o país.
7: Os estudantes pré-selecionados no programa Universidade para Todos, o ProUni, do segundo semestre deste ano, têm até sexta-feira, dia 24, para comprovar as informações passadas durante a inscrição. A documentação exigida pode ser apresentada diretamente na instituição em que o aluno foi pré-selecionado. É responsabilidade do candidato verificar com a universidade os horários e locais para realizar este processo. A perda do prazo ou não comprovação das informações implicará na reprovação dos alunos. Quem não foi pré-selecionado nesta etapa poderá participar da segunda chamada do ProUni, prevista para o dia 5 de agosto. Também será possível manifestar interesse na lista de espera entre os dias 26 e 27 de agosto. A divulgação da lista ocorrerá no dia 1º de setembro e a comprovação das informações deve ser feita entre 1º e 14 de setembro. Nesta edição, o ProUni recebeu mais de 529 mil inscrições e ofertou 471.304 bolsas de estudo em 380 cursos de graduação. A iniciativa oferece bolsas de estudo integrais que cobrem 100% do valor da mensalidade e parciais, que correspondem a 50%. A iniciativa é realizada duas vezes ao ano. Mais informações em acessounico.mec.gov.br/ProUni. Thaísa Vitória para a Voz do Brasil.
1: O Ministério da Educação recebe até o dia 31 de julho a declaração do Censo Escolar 2026 e orienta gestores a preencherem os dados referente aos alunos da educação especial.
2: Eles podem acessar um guia do INEP com orientações específicas sobre oferta de atendimento educacional especializado.
1: Os dados devem ser fornecidos em educacenso.inep.gov.br.
2: Essas foram as notícias do Governo Federal.
1: Uma realização da Secretaria de Comunicação Social da Presidência da República.
2: Com produção da empresa Brasil de Comunicação.
1: Fique agora com as notícias do Poder Judiciário e do Congresso Nacional. Uma boa noite.
2: Boa noite e até amanhã.
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10: Decisão do Supremo Tribunal Federal permite retomada da cobrança de IPTU em Teresina, no Piauí.
11: STJ reafirma que quando a vítima de homicídio deixa filhos menores, essa consequência pode aumentar a pena base do condenado.
10: TSE orienta tribunais regionais a criarem parcerias com instituições especializadas para combater a desinformação eleitoral.
11: Boa noite, eu sou Marcela Luiza.
10: Eu sou Walter Lima.
11: O Supremo Tribunal Federal suspendeu o liminar do Tribunal de Justiça do Piauí, que havia interrompido a cobrança de IPTU na cidade de Teresina.
10: De acordo com a decisão do ministro Alexandre de Moraes, o município declarou que a queda da arrecadação poderia causar grave impacto na economia pública e comprometer a execução de serviços essenciais. Fernanda Porto.
12: Diante da urgência, o caso foi julgado pelo ministro Alexandre de Moraes, que está na presidência do STF nesta segunda quinzena de julho. Ao atender o pedido para restabelecer a cobrança do imposto, o ministro Alexandre de Moraes considerou o levantamento da Secretaria Municipal de Finanças de Teresina, que indica que a paralisação da cobrança do IPTU impactou em arrecadação de mais de 84 milhões de reais. Na decisão, o ministro Alexandre de Moraes ressaltou que o município demonstrou que a queda de arrecadação poderia causar grave impacto na economia pública e comprometer a execução de serviços essenciais.
11: Quando a vítima de um homicídio deixa filhos menores, essa consequência pode aumentar a pena base do condenado.
10: Esse entendimento foi reafirmado pelo Superior Tribunal de Justiça. Fátima Uchoa.
13: Agora, sob o rito dos recursos repetitivos, a terceira sessão do STJ fixou essa tese que deve ser observada por juízes e tribunais. De acordo com o relator ministro Reinaldo Soares da Fonseca, o fato de a vítima do crime deixar filhos menores pode repercutir refletir no aspecto material e gerar impacto em questões emocionais, mas esse posicionamento não pode ser aplicado automaticamente porque transformaria uma circunstância judicial em fator objetivo de aumento da pena. Ainda segundo o ministro, não é necessário exigir a comprovação de impacto excepcional ou individualizado para os dependentes da vítima, sob o risco de se esvaziar a própria finalidade da análise dessa circunstância judicial.
11: O Tribunal Superior Eleitoral orienta tribunais regionais a criarem parcerias com instituições especializadas para combater a desinformação eleitoral.
10: A ação permitirá a ampliação da capacidade técnica da Justiça Eleitoral, garantindo segurança jurídica na análise de processos que envolvam desinformação e conteúdo gerado por inteligência artificial. Juliana Cariri.
14: Os acordos poderão prever o compartilhamento de metodologias, o acesso a profissionais especializados, laboratórios e ações de capacitação. O TSE ressalta que as parcerias não alteram as competências das autoridades judiciárias nem as garantias.
11: Tribunal Superior do Trabalho mantém decisão que anulou reintegração de metalúrgico demitido por justa causa.
10: O trabalhador foi dispensado após comentar em rede social sobre a empresa em que ele trabalhava, Marla Lacerda.
15: O metalúrgico havia sido reintegrado por decisão provisória em primeira instância, alegando que sofria de depressão e que não podia ser dispensado por motivo de doença ocupacional. Mas o TRT de Campinas, São Paulo, suspendeu a medida. O caso foi analisado então pela SDI2 do TST, que confirmou a decisão de segundo grau. Para o colegiado, ainda não há elementos suficientes para concluir que a demissão foi irregular. Os ministros destacaram também que a estabilidade pela doença ocupacional não impede a dispensa por justa causa. Portanto, a validade da demissão ainda será analisada na ação principal após a produção das provas necessárias.
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11: Uma boa noite.
10: E até amanhã.
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17: Eu sou Humberto Pinheiro e estes são os destaques de hoje do Jornal do Senado, que começa agora. Nova lei fortalece a produção nacional de medicamentos e vacina. Piso dos professores, frete rodoviário e renovação da CNH estão entre as medidas aprovadas pelo Senado. Emendas parlamentares para shows podem ser proibidas. Boa noite. Foi sancionada a lei que cria a Estratégia Nacional para o Desenvolvimento do Complexo Econômico Industrial da Saúde. A nova legislação busca fortalecer a produção nacional de medicamentos, vacinas, equipamentos e insumos médicos. O objetivo é reduzir a dependência do Brasil de produtos importados, ampliar a capacidade da indústria nacional e garantir mais segurança no abastecimento do sistema de saúde. A reportagem é de Patrícia Oliveira.
18: São mecanismos para incentivar empresas e instituições de pesquisa a desenvolver e fabricar esses produtos no país. A nova lei também amplia parcerias entre o governo, universidades e empresas e prevê linhas de crédito. Para o relator do projeto que deu origem à lei, senador Rogério Carvalho, do PT de Sergipe, a pesquisa tecnológica em saúde deve se voltar para soluções dos problemas brasileiros.
19: A pandemia de Covid-19 demonstrou que buscar a autossuficiência em fármacos, vacinas e equipamentos hospitalares é um dever do Estado para assegurar o direito constitucional à saúde.
18: A nova lei também altera normas do SUS e a lei de licitações para facilitar as compras públicas no setor de saúde.
17: No primeiro semestre de 2026, o Senado aprovou medidas provisórias que tratam do piso salarial dos professores da educação básica e do frete rodoviário de cargas. Os senadores também deram aval à renovação automática da Carteira Nacional de Habilitação. Repórter Pedro Pincer.
20: O Congresso Nacional aprovou medidas provisórias importantes, como a que reajusta o piso salarial dos professores da educação básica para R$ 5.130,63 em 2026, um aumento de 5,4% sobre o valor anterior, com ganho real de 1,5 ponto percentual acima da inflação. O texto aprovado estabelece novo cálculo para reajuste anual. A senadora professora Dorinha Seabra, do União do Tocantins, destacou a importância de valorizar o trabalho dos docentes.
21: Não tem educação boa, nem educação de qualidade, se os profissionais da educação não forem devidamente respeitados e valorizados. Esse é o nosso apelo para que, a partir do piso, as carreiras sejam reorganizadas nos diferentes municípios brasileiros e nossos estados.
20: Outro destaque foi a medida provisória que altera as regras e o cálculo do piso mínimo do frete rodoviário de cargas para considerar custos operacionais. A medida beneficia os caminhoneiros por estabelecer novas regras de regulamentação para empresas que contratem caminhoneiros para a realização de transporte rodoviário de cargas. Para o senador Stevenson Valentim, do Podemos do Rio Grande do Norte, a medida faz justiça e traz tranquilidade para a categoria.
22: Entendo que esse viés da multa já atingiu a sua pedagogia e permanecer com essa injustiça é passar uma ideia de vingança e que não contribui nada para a sociedade. É importante que o caminhoneiro esteja preocupado com a carga, com seu horário de entrega, com a distância da família, com as condições das nossas rodovias.
20: Outra medida provisória aprovada no primeiro semestre do ano garante a renovação automática da Carteira Nacional de Habilitação de motoristas que, ao término da validade do documento, estiverem no Registro Nacional Positivo de Condutores. O cadastro mostrará o nome das pessoas que não tenham cometido nenhuma infração de trânsito nos últimos 12 meses.
17: E o Senado deve analisar a partir de agosto um projeto que cria o Prêmio Nacional da Educação Brasileira. A proposta busca reconhecer iniciativas de estados, municípios, escolas e estudantes que contribuam para melhorar a educação. O objetivo é valorizar boas práticas e incentivar ações que fortaleçam a educação em diferentes etapas, da educação infantil ao ensino médio. A proposta prevê categorias específicas para reconhecer experiências bem-sucedidas em todo o país. Os detalhes com o repórter Rodrigo Rezende.
23: O Senado deve analisar a partir de agosto um projeto que cria o Prêmio Nacional da Educação Brasileira. A ideia, apresentada pelo senador Camilo Santana, do PT do Ceará, reconhece estratégias e iniciativas para a promoção de avanços na melhoria da qualidade da aprendizagem na educação básica, feitas por estados, municípios, escolas ou estudantes brasileiros. Camilo Santana, atual presidente da Comissão de Educação do Senado, ressalta que todas as formas de desenvolvimento da educação brasileira devem ser valorizadas.
24: Eu sempre digo que a educação precisa estar acima de qualquer questão política ou partidária nesse país. Está em jogo a qualidade da educação para nossas crianças e jovens desse país. Temos muito ainda a fazer, muito caminho a ser percorrido.
23: O prêmio terá 8 categorias e regulamento posterior irá definir a forma de seleção dos vencedores. A proposta de criação do Prêmio Nacional da Educação Brasileira ainda será analisada pelas comissões do Senado.
17: Um projeto apresentado no Senado tipifica como ilícito o uso de emendas parlamentares para o financiamento de shows e apresentações artísticas. A medida pretende modificar a lei de improbidade administrativa para penalizar os gestores públicos infratores de maneira mais dura e até mesmo com a perda da função. Mais informações com o repórter Douglas Castilho.
25: Apresentado pelo senador Eduardo Girão, do Novo do Ceará, o texto prevê que o uso de emendas parlamentares para financiamento de shows e apresentações artísticas seja enquadrado como ato que causa prejuízo ao erário. Essa modalidade de infração tem também como sanções a perda dos direitos políticos por até 8 anos, multa de até 2 vezes o valor do dano causado e o ressarcimento integral dos danos verificados.
0: É um dinheiro que se evapora e que, se for em equipamentos para o hospital, fica lá por anos, por décadas, né? E esse projeto nosso visa normatizar isso e considerar como improbidade administrativa, com punição.
25: O autor do projeto justificou ainda que a medida pode combater o superfaturamento e os desvios que costumam ocorrer nesse tipo de transação. Além disso, segundo ele, haveria diversas vezes um conflito de interesses, pelo fato de gestores usarem dinheiro público para contratarem bandas ou grupos que têm eles próprios como empresários. O projeto aguarda a destinação para discussão nas comissões do Senado.
17: Mais de 158 milhões de brasileiros estão aptos a votar nas eleições de 4 de outubro. O número é o maior da história e representa um crescimento de mais de 2 milhões de eleitores em relação a 2022. No primeiro turno, os eleitores vão escolher presidente da República, governadores, 2 senadores, deputados federais, deputados estaduais e distritais. A reportagem é de Rodrigo Rezende.
23: 158 milhões e 700 mil pessoas devem decidir os mandatários dos próximos anos para a presidência da República, governos estaduais e distrital, Senado, Câmara dos Deputados e assembleias estaduais. Em relação às eleições de 2022, houve um acréscimo de 2 milhões e 200 mil eleitores. As mulheres representam quase 53% do eleitorado e cerca de 3 milhões e 500 mil eleitores têm 18 anos ou menos. O presidente do Tribunal Superior Eleitoral, ministro Nunes Marques, ressalta que a população brasileira é soberana para escolher seus representantes e definir o futuro do país.
3: O futuro da nossa democracia não será delineado por máquinas, mas pelos milhões de brasileiras e brasileiros que depositam nas urnas sua mensagem de esperança, traduzida no voto direto, secreto, universal e periódico.
23: Os 3 maiores colégios eleitorais estão na região Sudeste: São Paulo, com 34 milhões, Minas Gerais, com 16 milhões e Rio de Janeiro, com quase 13 milhões de eleitores. 918 mil brasileiros vivendo no exterior estão aptos para votar.
17: O senador Wellington Fagundes, do PL de Mato Grosso, defendeu o projeto de lei que permite a destinação de emendas parlamentares da saúde para o atendimento pré-hospitalar realizado pelos corpos de bombeiros militares. Na análise dele, a proposta reconhece que esse serviço integra a rede de atendimento em saúde e amplia as responsabilidades de investimento na estrutura das corporações. Trabalhos técnicos de Josivaldo Souza. O Jornal do Senado fica por aqui. Acompanhe agora as notícias da Câmara dos Deputados. Boa noite.
9: 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Câmara transforma em lei atendimento a brasileiras que vivem no exterior.
4: Herdeiros poderão retirar valores de até 40 salários mínimos sem inventário.
9: Comissão aprova inclusão digital de alunos com deficiência da rede pública.
4: Boa noite. A Comissão de Educação aprovou a criação da Política de Alfabetização Digital das Pessoas com Deficiência. A repórter Sofia Peçanha tem os detalhes da votação.
5: A Comissão de Educação da Câmara dos Deputados aprovou o projeto que institui a Política Nacional de Alfabetização Digital das Pessoas com Deficiência. Antes disso, o texto também foi aprovado pela Comissão de Defesa dos Direitos das Pessoas com Deficiência. A proposta tem como objetivo garantir o letramento digital de estudantes com deficiência da rede pública de ensino. Isso inclui desde o uso básico de computadores e internet, até ferramentas que auxiliam na comunicação, no acesso à informação e no desenvolvimento escolar. A relatora do projeto na Comissão de Educação, a deputada Maria Rosas, do Republicanos de São Paulo, destacou a importância da medida para promover a inclusão.
6: Aprovar essa Política Nacional de Alfabetização Digital, especificamente para as pessoas com deficiência, é um marco para que nós possamos trazer e falar na ação a pessoa pessoa com deficiência, dizendo: nós lutamos pela inclusão dos direitos da pessoa com deficiência.
5: Para isso, o projeto prevê a capacitação de professores e gestores, a adaptação dos métodos de ensino e investimento em infraestrutura tecnológica nas escolas, como equipamentos e conexão à internet. A ideia é que a tecnologia deixe de ser um obstáculo e passe a ser uma ferramenta de inclusão, como ressaltou a relatora ao afirmar que a transformação digital precisa considerar as necessidades de todos os estudantes.
6: A transformação digital da educação somente se realiza plenamente quando contempla a diversidade dos estudantes e assegura a eliminação de barreiras que dificultam o acesso, a participação e a aprendizagem das pessoas com deficiência.
5: A política de educação digital para pessoas com deficiência também estabelece que o desenvolvimento dos alunos e da instituição deverá ser acompanhado bimestralmente. Segundo o autor da proposta, o deputado Carlos Henrique Gaguinho, do União de Tocantins, com mais acesso e preparo, os estudantes com deficiência podem ter mais autonomia nos estudos, mais participação nas atividades escolares e melhores oportunidades no futuro, inclusive no mercado de trabalho. O próximo passo para a aprovação da Política Nacional de Alfabetização Digital das Pessoas com Deficiência será a análise pela Comissão de Finanças e Tributação. Da Rádio Câmara de Brasília, Sofia Peçanha.
1: Educação. Bibo Nunes, do PL do Rio Grande do Sul, é autor do projeto que proíbe a aprovação automática de alunos não alfabetizados nos 3 primeiros anos do ensino fundamental. O texto altera a Lei de Diretrizes e Bases da Educação Nacional e aguarda análise pela Comissão de Constituição e Justiça.
2: Tem que saber ler e escrever, isso é o mínimo. Escola é para educar, que acima de tudo o objetivo das escolas é a educação. Se não for educação, não tem o menor fundamento. Espero que aprove para o bem da educação no Brasil. Não tem fundamento uma criança no primeiro, segundo, terceiro ano serem aprovados sem saber ler e escrever. Essa é a minha luta para melhorar de fato a educação no Brasil.
6: Bibo Nunes acredita que a promoção automática dos alunos serve apenas para melhorar indicadores educacionais. Na avaliação do deputado, a medida desestimula estudantes e professores, cria uma falsa sensação de aprendizado e compromete a qualidade da educação.
1: Justiça. Comissão aprova a proposta que permite até 40 salários mínimos para a retirada de valores a herdeiros. A repórter Júlia Lopes explica a atualização dos valores.
7: A Comissão de Finanças e Tributação da Câmara dos Deputados aprovou um projeto que atualiza para até 40 salários mínimos, o equivalente hoje a R$ 64.840, o valor que poderá ser liberado a herdeiros sem necessidade de inventário em cadernetas de poupança e fundos de investimento. A proposta foi apresentada pelo deputado Celso Russomano, do Republicanos de São Paulo, e altera a lei que trata do pagamento a dependentes ou sucessores de valores não recebidos em vida pelo titular, como restituições no imposto de renda e outros tributos. A regra vale para casos em que não há outros bens sujeitos a inventário. No texto, o autor explica que, nesses casos, os herdeiros costumam utilizar os valores recebidos para cobrir despesas como impostos, custas judiciais e honorários de advogados, entre outros gastos. O relator da proposta, o deputado Hildo Roge, do MDB do Maranhão, afirma que a atualização é necessária, porque a legislação atual utiliza como referência a obrigação do Tesouro Nacional, a OTN, que não existe mais, o que gera dificuldades de interpretação.
8: Essa regra já existia, só que como ele estava estipulado, referenciado em cima de um título do governo, que era a antiga OTN, e como a OTN não existe mais, não existia mais a referência de até quanto poderia ser pago de forma imediata para a viúva, ou para o viúvo, ou para o filho. Então isso impedia a evolução e a facilidade e a rapidez da transferência desses recursos de uma conta para a conta do herdeiro. E isso é facilitado agora.
7: Além disso, a proposta altera o Código de Processo Civil para estabelecer que o juiz não poderá negar o pedido de gratuidade da justiça apenas com base na renda de um herdeiro ou na posse de um imóvel. O projeto, que busca atualizar o limite a ser retirado por herdeiros em cadernetas de poupança e outras aplicações no valor até 40 salários mínimos, segue em análise na Comissão de Constituição e Justiça. Da Rádio Câmara de Brasília, Júlia Lopes.
1: Economia.
4: A Câmara aprovou proposta que garante imunidade tributária aos templos religiosos e suas entidades filantrópicas, também sobre tributos incidentes no consumo de bens e serviços. Marcelo Crivella, do Republicanos do Rio de Janeiro, afirma que a medida regulamenta um direito já previsto na Constituição.
10: Essa é a grande, eu diria, notícia para os templos religiosos, é fazer com que a imunidade prevista na Constituição Federal se torne realidade com relação aos tributos que incidem no consumo de bens e de serviços. Essa PEC foi aprovada no plenário com 385 votos favoráveis, 93 votos contrários e 7 abstenções. Portanto, teve ampla maioria.
1: Na opinião de Marcelo Crivella, a medida pode reduzir os custos de igrejas e instituições beneficentes na aquisição de equipamentos e insumos utilizados em atividades religiosas, assistenciais e sociais. A proposta agora será analisada pelo Senado.
9: Eleições.
4: Depois de ser aprovado na Comissão de Constituição e Justiça, o projeto que aumenta o prazo para transferência de domicílio eleitoral está pronto para ser votado pelo plenário da Câmara.
1: A proposta também altera as regras para comprovação de vínculo com a localidade, como informa a repórter Silvia Munhato.
11: A Comissão de Constituição e Justiça da Câmara aprovou o projeto que amplia de 150 para 180 dias antes das eleições o prazo final para o pedido de transferência do domicílio eleitoral. Pelo texto, o tempo de residência mínima no novo município também muda de 3 para 6 meses. A deputada Júlia Zanatta, do PL de Santa Catarina, relatora do texto, foi favorável à mudança.
12: A prática do turismo eleitoral, a transferência fraudulenta de domicílio com fins meramente eleitoreiros, constitui uma burla que corrói a representatividade democrática e a soberania popular em sua dimensão municipal. O voto é o exercício de soberania localizado e a fraude de domicílio rompe o nexo da pertinência essencial entre o eleitor e a comunidade política local, cujos rumos ele pretende definir.
11: A proposta também altera a forma de comprovação de vínculo com a localidade. Será exigida a apresentação de comprovante de residência oficial em nome do eleitor, como contas de água, luz, gás, telefone fixo ou correspondência oficial de órgãos governamentais. A lei atual permite a comprovação por meio de declaração do próprio eleitor ou outros meios que forem considerados convincentes pelo juiz eleitoral. Da Rádio Câmara de Brasília, Silvia Munhato.
9: Desenvolvimento Regional.
4: Rodrigo Hollenberg, do PSB, teme que o empréstimo de 6 bilhões de reais feito pelo governo do Distrito Federal para cobrir o rombo do Banco de Brasília, no caso Master, comprometa a saúde e a educação públicas. Por isso, o deputado acionou a justiça em defesa de crianças e famílias atípicas.
13: Nós, então, oficiamos ao Ministério Público do Distrito Federal e Territórios, solicitando que determine que o governo do Distrito Federal faça concurso para orientadores educacionais para que essas crianças, esses jovens com deficiência, possam ser acolhidos adequadamente na rede pública de educação do Distrito Federal. Do mesmo modo, nós estamos solicitando ao governo do Distrito Federal que realize a contratação de médicos, de enfermeiros, de técnicos de enfermagem, que possam garantir o atendimento a essas famílias.
1: Presidente da Comissão de Defesa dos Direitos das Pessoas com Deficiência, Rodrigo Hollenberg, relata o drama de famílias atípicas sem atendimento adequado e lamenta a falta de concurso para orientadores educacionais no Distrito Federal desde 2017.
9: Previdência.
4: O tempo para a aposentadoria de policiais militares e bombeiros poderá ser reduzido. Uma proposta aprovada pela Câmara permite que os estados e o Distrito Federal editem leis locais para diminuir esse prazo. Confira na reportagem de Maria Neves.
11: A
14: Aprovado na Comissão de Constituição e Justiça da Câmara dos Deputados, projeto que reduz o tempo de serviço de policiais e bombeiros militares para ter direito à aposentadoria integral, pode seguir para o Senado. Pela proposta, os estados poderão editar legislação própria para reduzir em até 5 anos o tempo mínimo de exercício na função para receber proventos integrais. O autor do projeto, o deputado Júnior Amaral, do PL Mineiro, argumenta que a medida busca trazer justiça para policiais e bombeiros militares que trabalham em condições difíceis e são pouco valorizados.
15: Os profissionais de segurança pública no Brasil já sofrem com falta de retaguarda jurídica, já sofrem com falta de logística adequada para trabalhar, já sofrem com baixos salários. Então essa questão da previdência é algo mínimo que a gente pode fazer aqui na Câmara dos Deputados para impedir que esses homens e mulheres sejam ainda mais desprestigiados, como infelizmente são historicamente no nosso país.
14: Atualmente, a lei exige 35 anos de serviço para militares receberem a aposentadoria com valor integral. Desse tempo, pelo menos 30 anos devem ser em atividades militares. Com o texto aprovado, o período mínimo de atividade militar poderá cair de 30 para 25 anos. Na regra de transição vigente, militares que ingressaram no cargo há mais tempo, antes de 2020, e ainda não cumprem os requisitos, têm de contar pelo menos 25 anos de serviço militar, mais um pedágio. Eles devem trabalhar mais 4 meses para cada ano que falta. A proposta também permite que os estados reduzam esse tempo de pedágio para 20 anos por lei local. Da Rádio Câmara de Brasília, Maria Neves.
1: Tarcísio Mota, do PSOL do Rio de Janeiro, apresentou projeto que estabelece regras para a aplicação de recursos dos regimes próprios de previdência dos servidores públicos. A proposta busca reduzir os riscos nas aplicações financeiras e aumentar a segurança do dinheiro destinado às aposentadorias.
16: Nós não podemos deixar que os institutos de previdência e os governos apliquem os recursos dos servidores em bancos que não têm condições de garantir a liquidez e garantir a rentabilidade e garantir que esses recursos não serão perdidos. Então, a proposição desse PLP é de que os institutos de previdência de cada município brasileiro e dos estados brasileiros, eles tenham um limite, que 80% dos recursos dos servidores sejam obrigatoriamente aplicados em títulos que estão lastreados no Tesouro Nacional e em bancos públicos que dão garantia de que esse recurso não será perdido. E os demais 20% sejam aplicados em critérios muito rígidos de solidez dessas instituições financeiras.
18: Segundo Tarcísio Mota, a medida evita perdas em aplicações de alto risco e garante maior segurança aos recursos descontados de cada servidor. Ele argumenta ainda que o texto reduz a influência de interesses políticos e financeiros na gestão dos fundos previdenciários dos servidores.
1: Habitação. Padre João, do PT de Minas Gerais, defende a aprovação de projetos que incentivam cooperativas habitacionais a participarem do Minha Casa Minha Vida. Ele avalia que a contribuição dessas entidades pode ampliar o acesso à casa própria com unidades mais acessíveis e de melhor qualidade.
19: Então temos que continuar avançando e avançando também com a nossa relatoria, com o projeto de lei que garanta a autogestão. Ou seja, além da responsabilidade e disposição de estados, o Distrito Federal e municípios, a sociedade civil organizada em forma de entidade ou cooperativa poder não só construir as moradias na forma de autogestão, mas também outros equipamentos importantes para a comunidade.
18: Padre João observa que o déficit habitacional atinge quase 5 milhões e 700 mil famílias no país. Ele afirma que a autogestão dá segurança jurídica a experiências já existentes e permite incluir equipamentos comunitários nos empreendimentos habitacionais.
1: Segurança Pública. Câmara aprovou proposta que transforma em lei o atendimento a brasileiras no exterior. Saiba mais sobre o assunto na reportagem de Paula Bittar.
11: A Comissão de Constituição e Justiça da Câmara aprovou uma proposta que transforma em lei a política de atendimento a brasileiras que vivem no exterior por meio dos espaços da mulher brasileira. A iniciativa, desenvolvida pelo Ministério das Relações Exteriores em consulados brasileiros, oferece orientação e apoio especializado com prioridade a mulheres em situação de vulnerabilidade. Entre os objetivos da política estão o combate à violência doméstica, a orientação sobre direitos e o apoio à capacitação profissional, ao empreendedorismo feminino e ao aprimoramento educacional. O texto aprovado também prevê que o atendimento poderá contar com profissionais especializados e instituições parceiras em áreas como imigração, direito de família, legislação trabalhista e previdenciária, apoio psicológico e capacitação linguística, educacional e financeira. A proposta estabelece que a implantação dos espaços da mulher brasileira ocorrerá de forma gradual, conforme a avaliação do Itamaraty. A prioridade será dada às localidades onde houver maior necessidade de reforço do atendimento às mulheres, conforme a disponibilidade de orçamento, funcionários e de espaço físico nas repartições consulares. De acordo com dados do Ministério das Relações Exteriores, a rede consular brasileira realizou 1.556 atendimentos a brasileiras vítimas de violência doméstica e de gênero no exterior em 2023. Segundo a relatora na comissão, deputada Maria do Rosário, do PT do Rio Grande do Sul, o projeto garante a segurança jurídica de uma prática que o Itamaraty já desenvolve com sucesso.
0: Os objetivos específicos da criação deste espaço da mulher brasileira é o combate à violência doméstica, é a defesa das imigrantes contra a discriminação e a orientação a elas para a salvaguarda dos seus direitos humanos, é garantir a sua capacitação, o apoio ao empreendedorismo feminino, o apoio ao respeito, o aprimoramento educacional. Então, estas mulheres brasileiras que vivem no exterior passarão a ter um apoio maior dentro dos consulados como mulheres. E esse trabalho, sinceramente, será muito importante para a valorização dessas mulheres e tranquilidade das suas famílias que se encontram aqui no Brasil.
11: O projeto que transforma em lei a política de atendimento a brasileiras que vivem no exterior por meio dos espaços da mulher brasileira já pode ir diretamente para o Senado, a menos que haja recurso para votação antes pelo plenário da Câmara. Da Rádio Câmara de Brasília, Paula Bittar.
1: Meio ambiente.
18: Delegado Palumbo, do Podemos de São Paulo, é autor de projeto de lei que aumenta a punição para quem maltratar animais. O deputado explica que a proposta eleva a pena máxima de prisão dos atuais 5 para até 12 anos para os condenados por esse tipo de crime.
20: Nós estamos lutando. O meu projeto estipula uma pena de até 12 anos de cadeia. O indivíduo que maltrata um animal tem que ficar encarcerado, de preferência trabalhando para pagar o próprio sustento. É assim que a gente trata criminoso, gente desalmada, que não tem coração, que maltrata os animais. Se esse projeto for aprovado, espero que seja, nós estamos lutando para isso, o criminoso que maltratar animal vai ficar 12 anos enjaulado, que é onde ele tem que ficar.
1: Delegado Palumbo argumenta que a legislação atual não consegue manter presos os autores de maus tratos. O parlamentar também destaca sua atuação em defesa da causa animal e cita outras iniciativas apresentadas por ele ao longo da vida pública.
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22: 8 horas.
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